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2: Muito bem, você curtiu Guilherme Santiago? Aí é que eu tô lá, né? Pois é, pois é. Uma boa noite pra vocês aí. Oi, Célia. Célia de Oliveira tá por cá com a gente aqui. Maravilha. Boa noite, boa noite. Manda um abraço pra todo mundo. Tranquilo, tranquilo, tranquilo. Gente, vamos até as 21 horas com muita música boa. 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Tá chegando aqui Panda! E também Mariana Fagundes, fim de noite. Aí é moda, essa daqui tá bombando nas redes sociais, hein?
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4: Canudinha é o nome dela.

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0: Tudo bem, 20 horas 34 minutos é o nosso DNA da Conte desta terça-feira. 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Tá chegando mais uma moda aqui, Sérgio Reis, boiadeiro errante. Uma boa noite para você aí no sítio Chacras e Fazendas. Para os meus amigos ligadinhos com a gente. Nos bairros, né? Nas cidades vizinhas. Eita, coisa boa. Coisa boa é estar aqui grudadinho com a gente na Conte. Boa noite, boa noite. Bora de moda, produção. Vai lá, libera a moda aí. Sérgio Reis, boiadeiro errante é o nome dessa.
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11: Bora junto com os amigos. Essa é uma homenagem pra chuva, o bem mais sagrado que Deus deixou pra gente, né?
12: Nossa, aí é uma homenagem bem feita, hein?
11: Olha uma história caipira, ó.

0: Muito bem, chuva que desce. Zé Ricardo e Thiago aqui na programação. Valeu!
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0: Maravilha, estamos na reta final do nosso programa de hoje. Agora são 20 horas 54 minutos e a gente volta amanhã aqui na Rádio Conte a partir das 19 horas. Um beijo para você. Boa noite e até amanhã, gente. Vou deixando as últimas aqui de Paulo e Paulino, Eu e a Lua. Na sequência tem Fernando Bernardes e Conrado Alexandro, Old Pad, pra você. Finalizando aqui, fechando o nosso bloco. E depois tem A Voz do Brasil. Tchau, gente. Até amanhã. Bye, bye.
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0: Está no ar a Voz do Brasil. As notícias do governo federal que movimentaram o país no dia de hoje. Olá, boa noite.
1: Boa noite para você que nos acompanha em todo o país.
0: Terça-feira, 25 de agosto de 2026.
1: Vamos aos destaques do dia.
0: Proteção no ambiente digital.
1: TikTok é multado em 153 milhões de reais por irregularidades no tratamento de dados de crianças e adolescentes.
0: E plataformas digitais têm até 17 de setembro para publicar relatório sobre medidas adotadas para a defesa desse público na internet.
1: Quem fala sobre o assunto é Fabrício Lopes, da Agência Nacional de Proteção de Dados.
2: Ele é uma maneira que a empresa tem de contar para a sociedade todos os seus esforços e processos que ela está fazendo para obedecer ao ECA Digital, especificamente no que se refere a lidar com denúncias.
0: Microempreendedores individuais podem prestar serviços a órgãos vinculados à administração federal.
1: São atividades, serviços como manutenção e pequenos reparos. Natália Koslick.
3: Nesta terça-feira foi publicada no Diário Oficial a atualização de dois editais que acrescentam 136 tipos de serviço à plataforma Contrata Mais Brasil.
0: Mês da gestante reforça a importância do pré-natal desde os primeiros sinais da gravidez.
1: Cuidados com a saúde da mãe e do bebê começam ainda no início da gravidez. Graziele Bezerra.
4: O pré-natal é o passo mais importante para uma gravidez saudável, tanto para a mãe quanto para o bebê.
0: Hoje, na apresentação da Voz do Brasil, eu, Luciana Vasconcelos e Luciano Seixas.
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0: A empresa ByteDance, controladora da rede social TikTok, foi multada em 153 milhões de reais por não garantir segurança de dados de crianças e adolescentes.
1: Entre as irregularidades apontadas pela Agência Nacional de Proteção de Dados estão o vazamento de informações e o direcionamento de publicidade a esse público.
0: A controladora da TikTok se comprometeu a fazer mudanças.
5: A decisão é resultado de um processo de fiscalização que identificou irregularidades nas duas formas de acesso ao TikTok, com e sem cadastro. Segundo a ANPD, Agência Nacional de Proteção de Dados, a plataforma tratou dados de crianças e adolescentes sem uma base legal adequada e não adotou medidas suficientes para impedir esse tratamento e o cadastro desse público, explica Fabrício Guimarães Lopes, superintendente de fiscalização da ANPD.
6: É um processo longo, né, que resultou nessa multa de 153 milhões.
2: A empresa não estava tomando as medidas necessárias para impedir que crianças e adolescentes acessassem a plataforma dela, e esse tratamento, além de ser em desacordo com a lei, acabou também sendo utilizado para oferecer publicidade para crianças e adolescentes num ambiente que a gente já sabia que não era apropriado para ela.
5: A ANPD determinou ainda a eliminação dos dados coletados de forma irregular, e a ByteDance se comprometeu a implementar um plano de conformidade para melhorar a proteção de crianças e adolescentes no TikTok. Entre as medidas estão configurações de privacidade mais restritivas para menores de 16 anos, que só poderão ser alteradas com autorização dos responsáveis, além do reforço da supervisão parental e de filtros de conteúdo. Medidas que são fruto da fiscalização da agência reguladora, garantiu a diretora da ANPD, Lorena Gilberti Coutinho.
7: A atuação da ANPD, ela não se resumiu a essa multa que foi imposta. Muito mais importante que isso foram as melhorias trazidas, né, que foram incorporadas ao modelo de negócio da empresa e que vão trazer um ambiente muito mais seguro para crianças e adolescentes.
5: O diretor-presidente da ANPD, Valdemar Gonçalves Orunho Júnior, destaca que outras plataformas também estão sendo analisadas para que os direitos de proteção de dados sejam garantidos.
8: É ficar bem claro que nós estamos atuando, é uma atuação bastante técnica, bastante em cima da lei, a Lei Geral de Proteção de Dados, agora com, também com o nosso ECA Digital.
5: A decisão ainda pode ser contestada pela empresa no Conselho Diretor da ANPD, no prazo de 10 dias úteis. Reportagem Pablo Mundim.
1: Em nota, a plataforma TikTok informou que apresentou um plano de conformidade à ANPD, que foi aprovado pela agência no ano passado.
0: A empresa diz que a multa se refere a um período anterior a 2021 e não reflete as medidas implementadas pela plataforma, como a adoção de 50 recursos e configurações voltados para a segurança de crianças e adolescentes.
1: E os Provedores de aplicações de internet, como as plataformas digitais direcionadas a crianças e adolescentes, devem publicar relatório até 17 de setembro sobre medidas de proteção a esse público.
0: A jornalista Mariana Jungmann conversou sobre o tema com Fabrício Lopes, superintendente de fiscalização da Agência Nacional de Proteção de Dados. Vamos ouvir.
9: Olá, superintendente, muito bem-vindo à Voz do Brasil. Vamos começar falando um pouco sobre o trabalho da ANPD, a Agência Nacional de Proteção de Dados, né? É um órgão relativamente novo, que foi instalado em 2020. O senhor pode explicar para a gente, né, para o nosso ouvinte, qual é a função da agência, suas áreas de atuação?
2: Olá, Mariana, bom dia e bom dia a todos que estão nos vendo e nos ouvindo. A Agência Nacional de Proteção de Dados, ela começou para garantir que dados pessoais de cidadãos brasileiros fossem tratados com respeito e sem abusos. O fato das pessoas poderem coletar informações sobre nós e trabalharem com elas não permite que as pessoas façam qualquer coisa com essas informações. O uso desse dado tem que ser legítimo e nunca pode ser em detrimento do cidadão, do titular de dados. E recentemente a gente teve alguma ampliação das nossas competências, mas acho que a gente pode posso explicando isso ao longo do período também.
9: É, eu ia justamente comentar isso. Mais recentemente a ANPD ganhou aí mais notoriedade porque é o órgão responsável por fiscalizar as plataformas digitais no que se refere ao cumprimento do Estatuto Digital da Criança e do Adolescente, que foi aprovado no ano passado e que tem aí um impacto muito grande, né? Como que é feita essa fiscalização? Quais são os pontos principais que a ANPD observa, então, ao fazer a fiscalização sobre o cumprimento do ECA digital?
2: Nós já vimos fiscalizando, em função da nossa competência de proteger dados pessoais, vários temas que tangenciavam a proteção de crianças e adolescentes no ambiente digital. Então, quando foi proferida a lei, editada a lei, e ela depois entrou em vigor, nós ampliamos aquilo que a gente podia fazer no ambiente digital para proteger crianças e adolescentes. Então a gente trouxe os métodos de fiscalização que a gente tinha para a proteção de dados pessoais para dentro do ECA digital também. É uma lógica em que a ANPD procura conhecer o setor, então a gente faz um monitoramento, e esse monitoramento ele trabalha inclusive com informações que a própria sociedade encaminha para nós, que a imprensa encaminha para nós, que o Ministério Público e outras autoridades também encaminham para a gente, que a gente faz uma grande condensação dessas informações para que a gente tenha condições de escolher para onde apontar a nossa fiscalização e o nosso foco. É um universo muito vasto, a gente precisa priorizar, e essa priorização não pode ser com base no humor, do bom humor do fiscal. Tem que ser com base em dados, em fatos que consigam orientar a nossa atuação e que ela esteja em sintonia com aquilo que a sociedade traz para a gente como urgência, como necessidade para ela.
9: Agora, a gente está num período importante também para essa fiscalização, porque está correndo aí o prazo para essas empresas entregarem os relatórios de transparência sobre o acesso de crianças e adolescentes, né? Quais são as informações que tem que estar nesses relatórios e para que eles servem?
2: O relatório de transparência, vamos lá, acho que vou começar dizendo para que ele serve. Ele é uma maneira que a empresa tem de contar para a sociedade todos os seus esforços e processos que ela está fazendo para obedecer ao ECA digital, especificamente no que se refere a lidar com denúncias. Porque, e há um cuidado, um balanço muito sensível no ECA digital, que é, não é a ANPD quem faz o controle do que pode e não pode ficar no ar. Esse controle, ele é um controle dividido entre o titular de dados, entre o pai da criança adolescente, entre a própria criança e a plataforma, em que as pessoas indicam para a plataforma aquilo que elas entendem que é uma violação, e a plataforma recebe aquela demanda e precisa avaliar e retirar do ar no tempo correto. O papel da ANPD é garantir que essa conversa entre titular, entre cidadão e criança e a plataforma aconteça conforme as regras da lei. E aí o relatório de transparência é uma maneira que essa empresa tem de contar para a sociedade o que ela já está fazendo. Porque é um pouco diferente ela mandar um relatório só para a gente avaliar aqui. Na verdade, a ideia é que isso seja público e que a sociedade consiga, inclusive, pegar essas informações e fazer pesquisa e montar indicadores. Então, a ideia do relatório de transparência é isso. O que vai ter lá? Vai ter, por exemplo, informações como quantidade de denúncias que ela recebeu, tempo médio de tratamento, de onde ela mais recebeu denúncia, qual foi o tipo mais de denúncia que ela recebeu.

0: outras cautelares, superintendente, que podem ser adotadas contra plataformas, né? E em caso de descumprimento delas, o que, pode acontecer? As plataformas podem ter atuação suspensa no Brasil ou isso depende ainda de autorização judicial? Como é que funciona?
1: Bom, quando é falta cautelar, a gente tem competência e poder legal para emitir cautelares, Mariana, está previsto na lei do processo administrativo. Mas essa cautelar também não fica a nosso sabor. A gente tem que demonstrar que existe um perigo e que existe uma grande chance do que a gente está verificando tem amparo na lei ou está contra a lei para a gente mandar parar, que é o fumus boniores e o perigo na demora. E a cautelar, nesse sentido, ela é delimitada pelo seu aspecto utilitário, né? Para que ela serve, o que ela está tentando impedir. Então, não existe uma medida específica, mas eu posso, eventualmente, a NPD pode, em algum momento, determinar medidas adicionais à plataforma, na proporção que a gente entender que a gente ainda precisa fazer mais alguma coisa para proteger crianças e adolescentes no ambiente digital. A ideia de uma cautelar, essa é temporária, isso é importante dizer, ela não é para ser permanente, e a gente tem bastante esperança de que a plataforma vai reagir em tempo de diminuir essa incomodação que gera para a população de não ter mais esse tipo de ferramenta disponível. Mas vamos lá, supondo que ela não cumpra a cautelar ou aconteça alguma coisa, a gente tem que elevar o tom da conversa. Aí existe a possibilidade da superintendência encaminhar para o conselho diretor pedindo que acrescente a medida cautelar também a uma multa diária pelo descumprimento. E veja, isso aí está dentro da cautelar. A gente pode também, no longo prazo, entender que a empresa não quis cooperar de maneira nenhuma, e aí é importante, a gente vai abrir um processo sancionador e sancioná-la pela violação que a gente entende que acontecia, como também por não ter cumprido a cautelar, e aí a situação vai gradativamente ficando cada vez mais severa para a empresa.
0: Muito bem. Bom, nós conversamos com o Fabrício Lopes, superintendente de fiscalização da Agência Nacional de Proteção de Dados. Superintendente, muito obrigada pela sua entrevista aqui à Voz do Brasil.
1: Muito obrigado, Mariana. Um abraço a todo mundo.
2: E você pode enviar sugestões, denúncias, críticas à agência. O endereço é gov.br/ANPD.
3: Prestadores de serviço têm a oportunidade de trabalhar para mais de 2 mil órgãos públicos.
2: Isso por meio da plataforma Contrata Mais Brasil, que acaba de disponibilizar 136 novas atividades.
4: Nesta terça-feira foi publicada no Diário Oficial a atualização de dois editais que acrescentam 136 tipos de serviço à plataforma Contrata Mais Brasil, ligados à manutenção e pequenos reparos e serviços de apoio a ações institucionais e eventos. Com isso, ficam disponíveis 272 atividades em um único lugar. Na prática, funciona assim. O órgão público informa o serviço que deseja contratar, com a localidade e os prazos. Depois, microempreendedores individuais e produtores da agricultura familiar cadastrados são informados sobre as oportunidades e podem enviar suas propostas. Depois de analisá-las, o órgão público escolhe a mais vantajosa e formaliza a contratação. O uso da ferramenta é gratuito para órgãos públicos e empreendedores, sem cobrança de taxas ou comissões. O valor máximo de cada contratação de serviços pela plataforma é de R$ 13.098. Natália Koslick, para a Voz do Brasil.
5: Dicas do Enem.
6: Oi, meu nome é Bárbara Ribeiro e a minha pergunta é: como eu devo começar a me preparar para o Enem?
3: Quem vai falar um pouco mais sobre a preparação da prova do Enem é o conselheiro acadêmico Yuri Vieira. Ele também é professor de biologia e aproveita para dar umas dicas da área.
7: Fala pessoal, tudo bem? Yuri aqui, vou conversar com vocês um pouquinho sobre o Enem 2026. Esse ano temos algumas novidades aí com relação a contextualizações de questões, como vocês observaram no Enem passado. Na biologia, fiquem atentos ali à ecologia, à fisiologia humana e à genética. Observem que a genética ela vem trazendo ali questões relacionadas à biotech e a vacinas. Ó, conteúdo muito comum. Fique atentos também que as questões do Enem agora ela vem mais contextualizada, né? Então você tem ali uma conexão com outras disciplinas. O foco agora é gerenciar tempo. Não pensem em ficar decorando conteúdo teórico. Esse momento agora é momento de gerenciar tempo de questões. Resolver o máximo de questões que vocês puderem, tá? Deixa a ansiedade de lado. Trabalhe esse tempo cronometrado

0: processo na avaliação.
1: As provas acontecem no dia 8 e 15 de novembro. Acompanhe por aqui nossas dicas e também pela radiogov.ebc.com.br. Toda terça-feira a gente traz dúvidas e dicas de professores para o Enem, o Exame Nacional do Ensino Médio.
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1: Estamos no mês da gestante, um período para reforçar a importância dos cuidados durante a gravidez.
2: E o acompanhamento começa logo nos primeiros sinais de que vem bebê por aí.
1: Consultas, exames e vacinas passam a fazer parte dessa rotina e são importantes para acompanhar a saúde da mãe e do bebê e prevenir possíveis complicações.
3: O pré-natal é o passo mais importante para uma gravidez saudável, tanto para a mãe quanto para o bebê. Segundo Olivia Medeiros, diretora do Departamento de Gestão do Cuidado Integral à Saúde do Ministério da Saúde, o acompanhamento da gestação é o que vai garantir uma gravidez segura.
4: Iniciar o pré-natal até a 12ª semana de gestação é muito importante. Ela vai sendo acompanhada com consultas, exames, vacinas, testagens. E qual que é a importância disso? Quando a gente descobre que algum problema de saúde está acontecendo rapidamente, a gente trata isso com uma maior chance de sucesso.
3: A diretora Olivia lembra que as mulheres que fazem um pré-natal pelo SUS recebem gratuitamente a Caderneta Nacional da Gestante, onde ela pode anotar todo o calendário de consultas, vacinas e o histórico de exames. O documento também traz informações sobre violência obstétrica, saúde mental e direito da gestante.
4: Desde o pré-natal, do parto, existe um plano de parto na caderneta, o pós-parto, aí na caderneta da criança já começa todas as informações desse bebê, os marcos do desenvolvimento, as vacinas, né, as consultas. Essas duas cadernetas cumprem juntos, né, esse papel de acompanhamento.
3: A autônoma Maísa Franciane, de 24 anos, faz o pré-natal do segundo filho em uma unidade básica de saúde no Itapoã, Distrito Federal. Ela está com 23 semanas de gestação e na consulta de rotina realizou exames de sangue e teste rápido de sífilis e HIV. Todas as informações da idade gestacional foram para a caderneta, que a acompanha por todo lado.
5: Tudo anotadinho, que é sempre a gente precisa, né? E tendo tudo anotado vai facilitar também no atendimento. Todo lugar que eu vou, até no ônibus, eu tenho que estar com a caderneta.
3: A enfermeira Kênia Kanayama foi quem atendeu a Maísa e diariamente atende outras futuras mamães. Ela fala da necessidade do registro das informações de saúde na caderneta.
6: Uma gestante com sífilis, ela vai ganhar neném, aí se não tem anotado que ela fez o tratamento, aí corre o risco de ter que a criança tomar injeções desnecessárias, né, fazer tratamento desnecessário, porque não sabe se a gestante concluiu o tratamento. Então tem que ter essas anotações na caderneta.
3: A versão online da caderneta da gestante pode ser baixada do site gov.br/saúde. Reportagem Graziele Bezerra.
2: No próximo mês serão oferecidas mais de 4.500 vagas em qualificação profissional para mulheres em todo o país.
1: Fique atento às oportunidades no Ministério da Educação.
7: Os cursos são realizados em instituições que ofertam a educação profissional e tecnológica. O programa atende mulheres maiores de 16 anos em situação de vulnerabilidade social, vítimas de violência, com baixa ou nenhuma escolaridade. A ideia do programa é capacitar essas mulheres, incluí-las no mercado de trabalho e gerar renda para elas e suas famílias. As qualificações são de graça e têm carga horária mínima de 160 horas. No total, no mês de setembro, vão ser oferecidos 43 cursos presenciais em 32 instituições de 19 estados. Entre os cursos estão auxiliar de cozinha, cuidadores em infantil e de idoso, camareira e editor de projeto visual gráfico. Você pode conferir as vagas disponíveis no painel de oportunidades do Programa Nacional de Acesso ao Ensino Técnico e Emprego, ativando o filtro Mulheres Mil. Mais informações você encontra no site do Ministério da Educação.
1: Priscila Machado, para a Voz do Brasil.
2: O preço da batata caiu 37% nas principais centrais de abastecimento, as CEASAs, do país no mês de julho.
1: É o que mostra o 8º Boletim Horti Grangeiro, divulgado hoje pela Companhia Nacional de Abastecimento, a Conab.
2: E além da batata, o tomate e a cenoura também ficaram mais baratos.
1: Segundo a Conab, a redução dos preços é reflexo do aumento da oferta causado pela safra de inverno, como explica a gerente de produtos Horti Grangeiros da Conab, Juliana Torres.
0: A gente teve esse movimento de queda, ele vem acumulado, né? Mês de junho também teve um movimento de queda. Se a gente compara os preços de julho com os de maio, quando o movimento era de alta, a queda foi de 48%, foi ainda mais maior, né? E esse cenário foi devido, né, à alta da oferta da safra de inverno, que forneceu cerca de 20% a mais para as CEASAs. Então, os preços ficaram nesse movimento de queda.
2: Depois de meses de cuidados e recuperação, dois animais silvestres estão de volta à natureza.
1: Um cachorro do mato atropelado enquanto atravessava uma estrada e uma fêmea de macaco prego resgatada com um traumatismo craniano foram devolvidos à Floresta da Tijuca, no Rio de Janeiro.
2: A soltura foi feita pelo ICMBio e pela Secretaria Municipal de Meio Ambiente e Clima, com apoio de uma clínica veterinária especializada.
8: Um cachorro do mato e uma fêmea de macaco prego precisaram deixar temporariamente a vida livre da floresta para enfrentar um período de cuidados, tratamentos e recuperação. Depois de semanas de acompanhamento veterinário, os dois finalmente voltaram para casa. A soltura foi realizada no Parque Nacional da Tijuca, no Rio de Janeiro, em uma ação conjunta com o Instituto Chico Mendes de Conservação da Biodiversidade, o ICMBio, e da Secretaria Municipal de Meio Ambiente e Clima. A história do cachorro do mato começou em abril. O macho adulto atravessava a estrada quando foi atropelado e resgatado. Meses depois, uma fêmea de macaco prego foi resgatada com traumatismo craniano. Dentro do Parque Nacional da Tijuca, a soltura de animais não pode ser feita por qualquer pessoa ou instituição. É necessária avaliação e autorização prévia do ICMBio, como explica o agente de fiscalização do ICMBio, Gleidson Correia.
9: O Parque Nacional da Tijuca, ele permite a soltura, mas mediante uma autorização, para que esses animais tenham nenhum vírus e nenhuma bactéria, para que isso não passe para os animais que aqui habitam dentro do Parque Nacional da Tijuca. Essa autorização, ela nos ajuda a prevenir a soltura de animais exóticos.
8: A história também deixa um alerta sobre educação ambiental. A gerente da Patrulha Ambiental da Secretaria Municipal de Meio Ambiente e Clima, Mariana Ribeiro, reforça os cuidados que as pessoas devem ter ao encontrar animais silvestres.
10: A gente sempre tenta orientar que não alimentem os animais, não se aproximem desses animais, porque isso é o que traz risco para o animal, né? O animal, ele começa a ter a oferta daquele alimento e entender que essa aproximação do ser humano é algo seguro quando não é, né? Ele pode ser atropelado, ele pode ser capturado, ele pode ser vítima de várias situações de maus tratos.
8: Caso encontre algum animal silvestre ferido, em risco ou em situação de vulnerabilidade, entre em contato com órgãos de fiscalização e resgate, como a Polícia Militar Ambiental, o Corpo de Bombeiros ou mesmo as Secretarias Estaduais de Meio Ambiente. Reportagem Thaís de Araújo.
1: Estados localizados nas regiões Norte e Nordeste terão a tarifa de energia elétrica reduzida a partir de amanhã.
2: Isso por conta de reajustes tarifários de distribuidoras que operam nessas regiões.
1: Os impactos são para consumidores atendidos em baixa tensão, ou seja, em residências e pequenos comércios.
2: E podem chegar a mais de 10% de redução, no caso da distribuidora Energisa Rondônia.
1: A decisão é da Agência Nacional de Energia Elétrica. As informações estão em gov.br/anel.
2: E essas foram as notícias do governo federal.
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1: Fique agora com as notícias do Poder Judiciário e do Congresso Nacional. Uma boa noite.
2: Boa noite para você. Até amanhã.
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12: Supremo debate a constitucionalidade da lei antipacção em audiência pública, conduzida pelo ministro Alexandre de Moraes.
13: Para o STJ, falta de demonstração de dolo específico impede configuração de nepotismo.
12: Policial federal é condenado pela justiça por envolvimento com tráfico de drogas.
13: Boa noite, eu sou Leandro Bezerra.
12: E eu sou Walter Lima.
13: O Supremo Tribunal Federal concluiu nesta terça-feira a audiência pública sobre a constitucionalidade de dispositivos da lei antifacção em vigor desde março.
12: Durante 2 dias, representantes de órgãos públicos, entidades jurídicas, universidades e organizações da sociedade civil apresentaram diferentes posições sobre os efeitos da norma no combate ao crime organizado e na preservação dos direitos e das garantias constitucionais.
13: Os debates abordaram a prisão preventiva automática, regras mais rígidas para a execução penal, a perda antecipada de bens, o monitoramento de comunicações entre advogados e clientes e a transferência de presos para presídios federais.
12: Também foi discutida a criação de um banco de dados sobre pessoas suspeitas de ligação com crime organizado. Participantes questionaram a falta de análise individual para prisão preventiva e possíveis violações ao Estado Democrático de Direito.
13: Outros defenderam medidas patrimoniais como forma de atingir o financiamento e os lucros das organizações criminosas. A audiência foi conduzida pelo ministro Alexandre de Moraes, relator das 4 ações que questionam a lei.
12: As contribuições vão subsidiar o julgamento quando o Supremo decidir se as regras serão mantidas, limitadas às declaradas inconstitucionais.
13: Falta de demonstração de dolo específico impede a configuração de nepotismo.
12: A conclusão é do STJ, Fátima Uchoa.
14: O Ministério Público de Minas Gerais ajuizou ação civil pública pela suposta prática de nepotismo contra um prefeito e as 2 filhas dele, nomeadas como secretárias municipais. O Tribunal de Justiça Estadual julgou o pedido improcedente e no STJ a primeira turma negou o recurso especial. O relator ministro Paulo Sérgio Domingues apontou que o fato de o prefeito ter nomeado as filhas como secretárias municipais, ainda que reprovável, sem o elemento subjetivo necessário e a demonstração de prejuízo ao erário, não configura improbidade. Para o relator, isso depende de outros elementos, como fraude ou ausência de qualificação técnica, e nesse caso, a corte local concluiu que as nomeadas possuíam capacidade técnica e não houve favorecimento econômico ou político nem fraude nas nomeações.
13: E se um erro do seu empregador te fizer perder dinheiro na aposentadoria complementar?
12: Quem julga isso? O TST decidiu que é a Justiça do Trabalho. Mila Amaral.
15: O caso é de uma ex-bancária da Caixa que diz que o banco não incluiu uma parcela chamada CTVA no cálculo do plano de previdência dela e isso teria reduzido o valor da aposentadoria. Para o Tribunal Regional de Minas, o caso não era trabalhista e por isso extinguiu o processo. Mas a segunda turma do TST reformou a decisão. Por unanimidade, os ministros entenderam que a bancária não quer mudar o benefício. Ela quer indenização por um suposto ato ilícito da Caixa enquanto empregadora. E em caso de ato ilícito de patrão, a competência é sim da Justiça do Trabalho.
13: Justiça condena policial federal e mais 3 envolvidos em tráfico de drogas e outros crimes no Aeroporto Internacional Eduardo Gomes, no Amazonas.
12: Denúncia foi apresentada pelo Ministério Público Federal. Repórter Sabrina Menezes.
16: Segundo as investigações, os criminosos recebiam as mochilas com as drogas após passarem pela inspeção do aeroporto. Além de facilitar o transporte dos entorpecentes, o policial também acessava os sistemas da Polícia Federal para buscar e fornecer informações privilegiadas ao grupo. O agente federal foi condenado por tráfico de drogas, associação ao tráfico e lavagem de capitais, com uma pena de 26 anos e 7 meses de prisão em regime inicial fechado, além da perda do cargo. O responsável pela logística e transporte da droga recebeu pena de 16 anos e 9 meses de prisão, além de multa, e os transportadores de 4 anos e 9 meses cada um.
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13: A você uma boa noite.
12: E até amanhã.
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18: Eu sou Paula Groba.
19: E eu sou Humberto Pinheiro.
18: E estes são os destaques de hoje do Jornal do Senado, que começa agora.
19: Incentivo ao futebol e novas regras para programas de milhagem entram na pauta do Senado.
18: Projeto permite abater do imposto de renda doações a projetos científicos.
19: Senado pode renovar mais de 2/3 de seus representantes nesta eleição.
18: Boa noite.
19: Boa noite.
18: Dois temas que fazem parte do dia a dia de milhões de brasileiros podem entrar na pauta do Senado: o futebol e os programas de fidelidade que oferecem pontos ou milhas.
19: São projetos aprovados pela Câmara dos Deputados que agora aguardam a análise dos senadores. Repórter Herman Kulitz.
20: O Senado pode iniciar nas próximas semanas a análise de 3 projetos de lei já aprovados pela Câmara dos Deputados. 2 das propostas tratam de futebol. Uma delas prevê o reconhecimento desse esporte como é jogado no Brasil, como manifestação da cultura nacional e patrimônio cultural e material do povo brasileiro. A outra, alinhada com a proximidade da próxima Copa do Mundo de Futebol Feminino, a ser realizada em 2027 no Brasil, busca incentivar a prática profissional dessa modalidade pelas mulheres, para combater a discriminação de gênero. Também será debatido pelo senador o projeto que cria regras claras para que as pessoas possam usar de forma mais ampla as milhas e pontos que acumulam nos programas de fidelidade, inclusive com a possibilidade de venda para terceiros ou sua conversão em dinheiro. Se forem aprovados sem mudança pelos senadores, os projetos seguirão para a sanção presidencial. Se houver alguma alteração, voltam para a análise da Câmara dos Deputados.
18: E o Congresso Nacional vai analisar mais uma medida provisória editada pelo governo para tentar conter o impacto do conflito no Oriente Médio sobre os preços dos combustíveis no Brasil. Publicada no Diário Oficial da União nesta terça-feira, a MP destina R$ 3,152 bilhões para ajudar a reduzir os efeitos da alta dos preços do petróleo. O dinheiro será repassado como ajuda financeira do governo a produtores e importadores de gasolina, diesel, gás de cozinha e querosene de aviação.
19: A maior parte dos recursos, R$ 2,552 milhões, será destinada à produção e à importação de óleo diesel para o uso rodoviário. Outros R$ 600 milhões serão usados para combustíveis derivados do petróleo. Segundo o governo, a medida é necessária por causa da alta do petróleo no mercado internacional, provocada pelo conflito no Oriente Médio e da oscilação do dólar. O Brasil também depende da importação de parte dos combustíveis que consome, cerca de 10% da gasolina e entre 25% e 30% do diesel.
18: O governo federal tem até o dia 31 de agosto para enviar ao Congresso Nacional o projeto de lei orçamentária de 2027.
19: Mas antes de analisar o orçamento do próximo ano, o Congresso ainda precisa votar a LDO, a Lei de Diretrizes Orçamentárias. É ela que define as prioridades e as regras que vão orientar a elaboração e a execução do orçamento da União. Os detalhes com o repórter Alexandre Campos.
21: De acordo com a Constituição, a Lei de Diretrizes Orçamentárias orienta o governo a elaborar a proposta de orçamento, mas até agora o projeto da LDO de 2027, enviado em abril para o Legislativo, não foi aprovado. Diante desse cenário, o governo vai se basear num texto que pode ser alterado para apresentar o orçamento do ano que vem. Diogo Antunes, consultor de orçamento do Senado Federal, explica como essa situação vai ser resolvida.
22: De qualquer forma, antes da aprovação da LOA, é necessário que a LDO seja aprovada, exatamente para que a LDO, de alguma forma, direcione a lei orçamentária anual.
21: O projeto da LDO de 2027 prevê meta de superávit primário de R$ 73 bilhões e salário mínimo de R$ 1.717. No entanto, o governo já anunciou que, por exigências legais, esse valor passará para R$ 1.741. O projeto da lei orçamentária de 2027 deve passar pela Comissão Mista de Orçamento e, posteriormente, pelas duas casas do Congresso Nacional em sessão conjunta.
18: E um novo projeto em análise no Senado pode atrair recursos privados para projetos científicos e tecnológicos desenvolvidos por estudantes.
19: A proposta permite que pessoas e empresas descontem do imposto de renda parte dos valores destinados a essas iniciativas. Repórter Marcela Cunha.
4: O projeto cria a Política Nacional de Fomento à Alta Performance Técnica e Científica, a FOTEC. A ideia é que pessoas físicas destinem até 5% do imposto de renda devido para doações ou patrocínios a projetos aprovados. Para empresas tributadas pelo lucro real, o limite será de 3%. Os recursos poderão financiar equipes de estudantes do ensino técnico ou superior, além da compra de materiais, infraestrutura de laboratórios e participação em competições no Brasil e no exterior. O autor, senador Marcos Pontes, do PL de São Paulo, afirma que a aproximação entre empresas e instituições de ensino ajuda a alinhar a formação às necessidades do mercado de trabalho.
5: Um dos problemas, que é muito claro, é a participação maior necessária das empresas dentro das escolas e as escolas recepcionarem melhor as empresas. As empresas sabem qual é a necessidade e as escolas elas têm que ouvir as empresas.
4: Entre as iniciativas beneficiadas estão competições de robótica, programação, engenharia, construção de foguetes e satélites, biotecnologia, Olimpíadas do Conhecimento e feiras científicas.
18: As desigualdades que ainda persistem no Brasil foram discutidas nesta terça-feira em audiência pública na Comissão de Assuntos Sociais do Senado.
19: Dois ministros presentes na reunião destacaram a importância de políticas públicas para reduzir as diferenças sociais e garantir mais oportunidades e direitos à população. Repórter Marcela Diniz.
6: O projeto que torna agosto o mês de combate às desigualdades foi apresentado em 2023 pelo então deputado Guilherme Boulos, hoje ministro da Secretaria-Geral da Presidência da República. No debate promovido pela Comissão de Assuntos Sociais, Boulos comemorou dados da ONU que apontam a saída do Brasil do mapa da fome pela segunda vez e a melhora no coeficiente de Gini, indicador usado em estatísticas sobre desigualdade.
23: O IDH, o Brasil pela primeira vez entrou na série do muito alto, que é a dos países desenvolvidos, e lógico, atingimos o índice Gini, o segundo menor nível de desigualdade da história do país.
6: O ministro do Desenvolvimento e Assistência Social, Família e Combate à Fome, Wellington Dias, observou que os resultados poderiam ser melhores com a redução de juros. O senador Paulo Paim, do PT Gaúcho, espera que o projeto que cria o mês de combate às desigualdades seja aprovado na próxima semana na Comissão de Assuntos Sociais.
24: Eu estou tranquilo que esse projeto vai ser aprovado. Eu não tenho nenhuma preocupação. Esse projeto vai ser aprovado e eu espero que seja já na próxima quarta-feira.
25: Eleições 2026.
18: Em 2026, o Senado Federal terá 2/3 de suas cadeiras em disputa, porém o número de renovações pode ser ainda maior.
19: Há estados onde pode haver renovação de toda a bancada de senadores. Quem traz as informações é o repórter Douglas Castilho.
26: Ao contrário das demais casas legislativas, o Senado tem apenas parte de seu quadro de parlamentares renovada a cada pleito. Com mandatos de 8 anos, 54 senadores são escolhidos numa eleição e os demais 27 na eleição seguinte. Porém, o número de caras novas desta vez no Senado pode ser ainda maior. Isso porque, dentre os senadores que ainda têm mandato até 2031, 9 concorrem a outros cargos, como governador e presidente. Se eleitos, abrem suas vagas para seus suplentes e podem aumentar a renovação total do Senado para até 63 novos senadores. O consultor do Senado Federal, Fernando Trindade, explicou como funciona o exercício dos mandatos em campanha.
27: São senadores que estão no meio do mandato. Muitos desses senadores concorrerão aos governos dos seus respectivos estados. A legislação brasileira não considera que haja qualquer incompatibilidade entre parlamentar, seja que parlamentar for, senador, deputado federal, deputado estadual, a permanência no cargo e a concorrência a um outro cargo.
26: Há unidades da federação que podem renovar todos os seus 3 senadores a partir do ano que vem. Um dos casos é Minas Gerais, em que, além das 2 vagas a definir, há um senador em meio de mandato concorrendo ao governo estadual e, se eleito, chamará um suplente. Outro caso é o Paraná. Os 2 senadores atuais, Flávio Arnes, do PSB, e Oriovisto Guimarães, do PSDB, decidiram não tentar a reeleição e a cadeira restante pode ficar para suplente caso o titular em meio de mandato vença a disputa para o governo estadual.
19: Com edição de Paula Groba e trabalhos técnicos de Eliseu Caires, o Jornal do Senado fica por aqui. Acompanhe agora as notícias da Câmara dos Deputados. Boa noite.
18: Boa noite e até amanhã.
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0: Proposta condiciona a diminuição de penas à redução da periculosidade.
1: Audiências públicas vão tratar sobre tarifa zero no transporte público.
0: Comissão debate relação entre preservação cultural e crises climáticas.
1: Deputados apresentam projetos para garantir o bem-estar dos animais.
0: Boa noite. Professora Marcivânia, do PCdoB do Amapá, propõe tipificar como crime a produção, o armazenamento, a venda e o compartilhamento de imagens e vídeos que mostrem maus tratos ou atos de crueldade contra animais. A pena prevista é de 2 a 5 anos de reclusão, além de multa.
1: O projeto também endurece as punições para quem financiar ou lucrar com esse tipo de conteúdo. A ideia de professora Marcivânia é determinar ainda que plataformas digitais removam o material e forneçam informações às autoridades mediante ordem judicial.
0: O projeto permite ao trabalhador faltar um dia a cada 12 meses para prestar cuidados a animal de estimação. O autor Valdemar Oliveira, do Avante de Pernambuco, explica que a ausência deverá ser motivada por doença grave, acidente ou recuperação cirúrgica com comprovação de médico veterinário.
1: O texto de Valdemar Oliveira inclui a nova hipótese de falta justificada sem prejuízo do salário. Para ele, a medida busca adequar a legislação à realidade das famílias brasileiras, preservando o equilíbrio das relações de trabalho ao limitar o benefício a um dia por ano.
25: Meio ambiente.
0: Projeto de Beto Pereira, do Republicanos, de Mato Grosso do Sul, fortalece a atuação das polícias militares ambientais e dos órgãos federais no combate aos crimes ambientais. A proposta prevê punições mais severas para o desmatamento em áreas protegidas e para o uso de fogo sem autorização.
1: A proposta apresentada por Beto Pereira também propõe aumentar as penas para quem produzir, comercializar ou utilizar agrotóxicos ilegais. Segundo o autor, o objetivo é reforçar a fiscalização e proteger a biodiversidade do país.
25: Cultura.
0: Comissão da Câmara debateu a relação entre preservação cultural e mudanças climáticas. A repórter Mônica Tati acompanhou a reunião.
2: Os eventos climáticos extremos colocam em risco não apenas o patrimônio material e os sítios arqueológicos, mas também a existência de acervos de saberes e conhecimentos que são essenciais para a forma de viver de comunidades locais. Essa questão fez o deputado Tarcísio Mota, do PSOL do Rio de Janeiro, pedir uma audiência para debater na Comissão de Cultura da Câmara dos Deputados as questões que envolvem as mudanças climáticas e a preservação do patrimônio cultural. Tarcísio Mota afirma que entender que as sociedades vulneráveis são as que mais sofrem com as mudanças do clima e pensar em mecanismos de prevenção e mitigação é papel da Comissão de Cultura.
3: O colapso ecológico planetário é uma realidade. Nós estamos diante de mudanças climáticas cada vez mais intensas, cada vez mais frequentes, e nada indica que o cenário melhorará nos próximos anos ou nas próximas décadas. Temos urgência em encarar esse desafio, mas não podemos ignorar o fato de que o processo da questão do colapso ecológico já é uma realidade entre nós, no Brasil e no planeta Terra.
2: Os debatedores ressaltaram a importância da criação da Carta Brasileira do Patrimônio Cultural e Mudanças Climáticas. O documento destaca que o patrimônio não é apenas um bem a ser protegido, mas uma fonte dinâmica de conhecimento e de tecnologia social para formular soluções contemporâneas baseadas no território. Riscos como a destruição de paisagens culturais no Pantanal, deslizamentos na Mata Atlântica e a desertificação na Caatinga evidenciam a necessidade de abordagens que salvaguardem os territórios. Todos os participantes destacaram a necessidade não apenas de financiamento formal de ações de preservação ambiental, mas também de adaptações para garantir a mitigação dos efeitos climáticos e a sustentabilidade. Da Rádio Câmara de Brasília, Mônica Tati.
25: Direitos Humanos.
1: Leandre, do PSD do Paraná, assina projeto que permite a pessoas com deficiência ou outra limitação física permanecer sentadas durante a execução do hino nacional e em cerimônias cívicas. A proposta altera a lei que determina a todos que fiquem de pé nessas ocasiões.
0: Leandre argumenta que a ausência dessa ressalva pode causar constrangimento a pessoas com mobilidade reduzida e deficientes físicos. A deputada afirma que a mudança corrige uma lacuna na lei sem alterar o dever de respeito aos símbolos nacionais.
1: Daiana Santos, do PCdoB do Rio Grande do Sul, é coautora de projeto que institui a Política Nacional dos Direitos das Pessoas LGBTQIA+. Ela aponta que a matéria transforma em política de Estado ações destinadas ao combate à discriminação e à ampliação do acesso aos serviços públicos.
0: Daiana Santos informa que o projeto prevê uma rede nacional para integrar programas de proteção em todo o país. A deputada também ressalta que o texto inclui espaços destinados ao acolhimento e ao atendimento multidisciplinar para a população LGBTQIA+.
25: Educação.
1: A Câmara lançou uma frente em defesa das universidades públicas estaduais e municipais. A repórter Noelle Nobre acompanhou a cerimônia de inauguração.
7: Foi lançada na Câmara dos Deputados uma frente parlamentar mista em defesa das universidades públicas estaduais e municipais. O grupo tem como objetivo atuar na interlocução entre essas instituições de ensino e o poder público federal. O coordenador é o deputado André Figueiredo, do PDT do Ceará.
8: Nós precisamos valorizar que essas instituições e fazer que elas saibam que aqui no Parlamento elas também serão alvo de atenção, e a frente parlamentar vem muito ao encontro disso, juntar todas essas instituições estaduais e municipais, para que possamos também ter um diálogo aberto com o governo federal.
7: A instalação da frente é fruto de uma articulação da Associação Brasileira das Reitoras e Reitores das Universidades Estaduais e Municipais. A associação integra 46 instituições, que juntas somam 446 campi e atendem mais de 700 mil alunos. A Frente Parlamentar Mista em Defesa das Universidades Públicas Estaduais e Municipais conta com 183 deputados e 2 senadores. Da Rádio Câmara de Brasília, Noelle Nobre.
25: Previdência.
0: Ibamar Silva, do Podemos de São Paulo, é autor de projeto que garante ao segurado do INSS o direito de escolher a regra de cálculo mais vantajosa da aposentadoria. Para ele, a medida corrige distorções e dá mais segurança jurídica aos segurados.
1: A proposta beneficia trabalhadores filiados à Previdência antes de novembro de 1999, que cumpriram os requisitos para o benefício antes da reforma de 2019. Ribamar Silva também incluiu no texto a revisão de ofício dos benefícios concedidos nesse período com base na regra de transição.
0: Marussa Boldrin, do Republicanos de Goiás, é favorável ao projeto que facilita a comprovação do tempo de serviço de trabalhadores rurais para a aposentadoria. Relatora na Comissão de Agricultura, a deputada afirma que a medida incorpora à lei um entendimento já consolidado pelo STJ.
1: A proposta reconhece períodos anteriores ao documento mais antigo apresentado, desde que haja prova material reforçada por testemunhas. O texto, de acordo com Marussa Boldrin, evita que trabalhadores do campo percam direitos por falta de registros antigos sobre o início da atividade.
0: Wellington Roberto, do PSD da Paraíba, apresentou o projeto que estabelece regras para o uso, por sistemas de inteligência artificial, de informações capazes de prever o risco futuro de doenças. Ele explica que a proposta exige consentimento específico do paciente para a geração desses dados.
1: Wellington Roberto aponta que o intuito é proibir seguradoras, bancos ou empregadores de utilizar previsões sobre a saúde de clientes para impor condições desfavoráveis. A matéria limita o uso desses dados à assistência médica, pesquisa científica e à formulação de políticas públicas.
25: Consumidor.
0: Marangoni, do Podemos de São Paulo, defende a aprovação de projeto que cria novas regras de proteção aos usuários de planos de saúde. Ele explica que a proposta de sua autoria exige que negativas de cobertura sejam justificadas de forma individualizada com critérios técnicos.
1: O projeto de Marangoni também sugere ampliar o direito de contestar decisões das operadoras, com prazos para análise dos pedidos. Pela matéria, se a empresa não responder dentro do período previsto, a solicitação do beneficiário será considerada aprovada.
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25: Saúde.
0: Deputados debateram a criação de um observatório sobre infecções sexualmente transmissíveis entre mulheres. A repórter Silvia Munhato acompanhou.
10: Em audiência pública da Comissão de Defesa dos Direitos da Mulher, foi debatida a criação de um observatório para monitorar a agenda prioritária para o enfrentamento de infecções sexualmente transmissíveis entre mulheres vulnerabilizadas. A medida foi proposta pela deputada Érica Cocai, do PT do Distrito Federal.
11: Construir as condições via emenda parlamentar para que a gente possa fazer este observatório e termos a partir daí a implementação da agenda, indicadores, para que a partir do diagnóstico, nós possamos fazer incidências, inclusive sobre as infecções sexualmente transmissíveis e o seu impacto em cada território, que também é diferenciado.
10: A deputada Érica Cocai disse ainda que vai solicitar a inclusão do recorte de gênero no programa Brasil Saudável, que é direcionado para problemas sociais e ambientais que afetam a saúde de pessoas em maior vulnerabilidade social. Uma das metas da agenda relacionada às doenças sexualmente transmissíveis é ampliar em 300% até 2027 o número de usuárias de tratamentos preventivos dessas infecções. As mulheres são muito afetadas por infecções como HIV/AIDS, tuberculose, hepatites virais, HTLV e sífilis, entre elas especialmente as pretas, pardas e das regiões norte e nordeste. No caso da sífilis, por exemplo, 61% das mulheres pretas poderiam ter evitado a doença se tivessem tido acesso ao mesmo tipo de programas que as mulheres brancas. Da Rádio Câmara de Brasília, Silvia Minhato.
25: Justiça.
1: O projeto de Rui Carneiro, do Podemos da Paraíba, estabelece que a atuação perante os tribunais de contas passe a ser atividade privativa da advocacia. Atualmente, outras profissões, como contadores, engenheiros e administradores, podem defender clientes ou apresentar defesas técnicas perante essas cortes.
0: De acordo com o texto de Rui Carneiro, quando a parte não tiver condições de constituir defensor, poderá ser nomeado advogado dativo ou defensor público. Segundo o autor, a medida busca garantir o contraditório à ampla defesa e o devido processo legal em ações nos tribunais de contas.
25: Segurança Pública.
1: Comissão aprova projeto que condiciona a progressão de pena a exame criminológico. A repórter Maria Neves tem mais detalhes.
12: A Comissão de Segurança Pública da Câmara dos Deputados aprovou projeto que condiciona a progressão de pena de condenados pela Justiça à comprovação de que o preso não apresenta mais risco para a sociedade. Pela proposta do deputado Kim Kataguiri, do Missão de São Paulo, a redução da periculosidade deverá ser atestada por exame criminológico. De acordo com Kim Kataguiri, embora previsto na lei, o exame criminológico, que deveria funcionar como uma ferramenta central na execução da pena, foi progressivamente esvaziado. O parlamentar afirma que o projeto recupera a importância da avaliação.
13: O exame criminológico, ele é feito, tem uma análise psicológica, tem uma análise de profissionais de segurança pública, né, tem uma análise do próprio histórico daquele sujeito dentro da cadeia. Então, ainda que o sujeito já tenha cumprido o período de pena necessário para progredir, para avançar, ele só terá o direito de avançar quando tiver essas condições atestadas pelo exame criminológico.
12: Ainda de acordo com o texto aprovado, sempre que o exame criminológico recomendar a permanência do preso em regime fechado, a avaliação deverá ser realizada novamente em no mínimo 12 meses. Se a periculosidade persistir, o projeto prevê que o preso poderá cumprir integralmente a pena no regime fixado pela justiça, sem que isso configure violação de direito. A proposta, que exige exame criminológico para progressão de pena por condenados pela justiça, ainda terá de ser analisada pela Comissão de Constituição e Justiça. Se aprovada, terá de ser votada também pelo plenário. Da Rádio Câmara de Brasília, Maria Neves.
25: Ciência e tecnologia.
0: Marreca Filho, do PRD do Maranhão, apresentou projeto que obriga bancos e instituições de pagamento a adotar medidas para prevenir fraudes em operações digitais. Entre as medidas, ele destaca a autenticação com pelo menos dois fatores para movimentações de alto risco.
1: Marreca Filho ressalta que a proposta também prevê bloqueio dos valores ainda disponíveis e aviso ao banco destinatário. O projeto ainda atribui às instituições financeiras a responsabilidade pelos prejuízos quando houver descumprimento das regras ou falha na proteção.
25: Esporte.
0: Vander Loubé, do PT de Mato Grosso do Sul, pretende promover um debate sobre os impactos das apostas esportivas na economia e na saúde pública. O parlamentar apresentou requerimento para que a Comissão de Desenvolvimento Econômico realize uma audiência pública sobre o tema.
1: A proposta de Vander Loubé prevê a participação de representantes do governo, do comércio, de sindicatos e de entidades da sociedade civil. Segundo ele, a discussão deve subsidiar a análise de projetos relacionados às bets, incluindo uma proposta que proíbe a atividade no país.
25: Economia.
0: A Comissão Mista de Orçamento vai realizar uma série de audiências públicas e entre os temas em debate está a tarifa zero no transporte público. A repórter Silvia Munhato tem as informações.
10: A Comissão Mista de Orçamento aprovou 22 requerimentos de audiências públicas com convites para vários ministros de Estado debaterem despesas de suas pastas. Um dos requerimentos foi apresentado pelo deputado Gilmar Tato, do PT de São Paulo, para discutir a implantação da tarifa zero no transporte público. Segundo o deputado, o transporte é um direito do cidadão, mas ele acaba pagando duas vezes para usar.
14: Uma mãe, quando entrega uma criança na creche todos os dias, ela não passa no guichê para pagar R$10 todos os dias. Ou quando um cidadão ou cidadã vai no posto de saúde, numa UPA, para fazer uma consulta, ela não paga para fazer a consulta. Por que que ela, quando entra no sistema de transportes, ela tem que pagar?
10: Gilmar Tato diz que 146 cidades brasileiras adotam a tarifa zero, até como forma de evitar o trânsito de carros particulares. A audiência contará com representantes dos Ministérios da Fazenda, das cidades e da Casa Civil para discutir fontes de financiamento para a tarifa zero. A comissão também elegeu o deputado Marcelo Álvaro Antônio, do PL de Minas Gerais, como segundo vice-presidente. E as comissões permanentes da Câmara estão fazendo reuniões para aprovar as suas indicações para as emendas ao orçamento de 2026. De acordo com a Lei Complementar 210 de 2024, após a publicação do orçamento, cada comissão recebeu dos líderes partidários, após consulta às bancadas, as indicações dos autores de cada ação. Essas indicações têm que ser agora aprovadas por cada comissão para constarem de atas que serão encaminhadas aos ministérios. A Comissão de Turismo, por exemplo, aprovou 27 ações, no valor de 30,6 milhões de reais. A maior delas, de 8,5 milhões, foi indicada pelo deputado Esnaldo Bulhões Júnior, do MDB de Alagoas, para o município de Porto Calvo, em Alagoas. O recurso será usado para a urbanização de uma praça. O menor valor foi de R$ 400 mil, alvo de 3 ações parlamentares. O deputado Valdir Trindade, do Republicanos da Paraíba, também destinou recursos para a construção de praça em Poço Dantas, na Paraíba. Já o deputado Pedro Paulo, do PSD do Rio de Janeiro, destinou dinheiro para apoiar projetos de infraestrutura turística em Barra do Piraí, no Rio de Janeiro. A mesma ação foi proposta pelo deputado Sérgio Brito, do PSD da Bahia, para a cidade de Mulungu do Morro, na Bahia. Da Rádio Câmara de Brasília, Silvio Minhato.
25: Relações Exteriores.
1: João Cury, do MDB de São Paulo, pede a instalação da Frente Parlamentar em apoio à integração União Europeia e Mercosul. O deputado explica que o grupo vai acompanhar a implementação do acordo comercial entre os dois blocos, assinado em 2025.
0: João Cury ressalta que o bloco de livre comércio vai beneficiar setores como a indústria, a mineração e o agronegócio. Na visão dele, a frente é importante para acompanhar as negociações que podem ampliar a participação do Brasil no comércio global.
1: Termina agora o Jornal Câmara dos Deputados, produzido pela Rádio Câmara, com trabalhos técnicos de Everson Urani e apresentação de Val Monteiro e Márcio Aquilissardi. Boa noite.
0: Uma ótima noite para você e até amanhã.
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Conte FM, onde você estiver, a partir de agora estamos juntos em mais uma edição da nossa Noite da Conte. Sou a Patrícia Stephanie, bora aproveitar tudo. Afinal, é terça-feira e uma terça-feira bem maravilhosa para você que tá na sua casa, tá trabalhando, tá com a gente dando carona também. Muito obrigada. 25 de agosto, a última terça-feira do mês. Então dá volume, tem muita música boa só começando nessa noite incrível, Noite da Conte de terça-feira. E eu já convido primeiríssimo Dilcinho, ele ou eu. Na sequência tem elas, tem Nayara Azevedo, Ana Castela e muito mais. Eu espero que você dê volume, bora curtir absolutamente tudo a partir de agora.

0: Bom, de onde você estiver, e assim a gente fecha muito bem o nosso primeiro bloco com Ícaro e Gilmar Voltável. Na sequência tem o nosso intervalo e claro que tem muito mais músicas. Até lá eu peço pra você, baixa o nosso aplicativo, bora curtir a Conte pelo nosso celular, exatamente, não paga absolutamente a memória, e também não pesa a memória do celular, que é o importante também, né gente? Então capricha, baixa aí, é só você digitar na sua loja assim ó, Rádio Conte, pronto, tá tudo certo. Daqui a pouquinho tem mais músicas, tem mais você sempre com a gente aqui na melhor. Pera aí.
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0: Estamos de volta com mais música, sempre na maior e na melhor rede de rádios, né? Aqui é a Conte FM, com certeza. Bora então nessa noite de terça-feira, gente, curtir os Agroboys, participação de Fernando e Sorocaba, consequências de amar um cowboy.
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0: Onde você estiver, Rádio Conte, Cleito e Romário, opa, cadê eu? Eu tô aqui da melhor, com certeza, na Conte FM. Vamos fofocar, gente? Bora, vamos falar da vida dos outros, né? De quem? Quem que é a celebridade aqui do Brasil, gente? Que tudo que faz viraliza. Quem? Virgínia e Vini Júnior, né? O dermatologista Alessandro Alarcão viajou a Madrid, na Espanha, acompanhado da esposa e também médica, Georgia Alarcão, para atender a Virgínia Fonseca e o Vini Júnior ontem, segunda-feira, né? O que acontece? O profissional é responsável por tratamentos estéticos realizados pelo casal e nos últimos meses ganhou destaque após revelar detalhes de procedimentos feitos nos rostos dos dois, exatamente. Em julho, Vini Júnior passou por uma chamada naturalização facial, técnica que, segundo Alarcão, busca reestruturar a face de maneira sutil, preservando as características e também a identidade do paciente. O tratamento inclui refinamento de projeção de queixo, tecnologias como laser, ultrassom, bioestimuladores e por aí vai, né? Agora, já na Virgínia, o SHRF, tecnologia de radiofrequência manipular de dupla frequência, voltada a estímulos de colágeno, melhora na firmeza, na pele, redefinição do contorno facial. O procedimento não utiliza agulhas e tem como objetivo proporcionar um resultado mais natural, né? Mas recentemente, em agosto, a Virgínia voltou a realizar procedimentos estéticos. No dia 16, ela passou pelo SHRF e pelo UltraPulse, né? Um laser utilizado em tratamentos dermatológicos. No dia seguinte, apareceu nas redes sociais com o rosto inchado e explicou a reação de estava relacionada aos procedimentos a laser, né? E durante a passagem por Madrid, Alarcão também compartilhou nos stories, no Insta, um presente recebido pelo Vini Júnior, uma camisa autografada pelo jogador do Real Madrid. Que isso, hein, gente? Na publicação, o dermatologista postou, a peça escreveu, abre aspas, essa vai virar quadro. Vini Júnior, exemplo de humildade. Fecha aspas. Que é isso? Ainda de cara ganhou aquela publi, com certeza, né? Gente, uma pergunta, será que a viagem foi tudo pago por eles? Ah, com certeza. Pera aí que eu já volto, tá? Tem mais.
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Onde você estiver, Rádio Corte, sem enrolação, bora chamar Danilo e Davi. Tive que bater palma. Na sequência tem Turma do Pagode, Sorriso Maroto e muito mais. Bora curtir? É só aumentar o volume.

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0: onde você estiver, Rádio Conte, Gustavo Lima, proibido terminar, proibido você sair daí, hein? Calma que tem muito mais daqui a pouquinho.
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Oi, gente, estamos de volta com mais músicas. E o nosso último bloco musical, a gente abre muito bem com o Nivaldo. Você não sabe quem que é Nivaldo? É o Gustavo Lima, fora do comum.

0: Muito obrigado.
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0: Onde, onde você estiver, Biquíni Cavadão, gente, a gente fecha muito bem, né? Adorei Biquíni Cavadão, encerrando então a nossa Noite da Conte, mais uma edição dessa terça-feira, dia 25 de agosto. Eu simplesmente adoro te fazer companhia e tenho uma felicidade porque daqui a pouquinho estou de volta na nossa edição de quarta-feira pra te fazer companhia. Sou a Patrícia Stephanie, claro que tem mais músicas na sequência, não saia daí, a sua madrugada fica perfeita com a gente também, tá? Já, já. Tem mais músicas. Um beijo. A direção geral é dele, do Dr. Rodrigo Barbosa.
1: Meia-noite 5.
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2: Meia-noite e 29.
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2: Meia-noite e 30.

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2: Uma e um.
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2: Uma e dois.

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1: 1:17. 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

Olá, meus amigos, olá, minhas amigas, muito bom dia pra todo mundo, saudações aí, meu povo, bom dia pra você da cidade, bom dia pra você do campo, bom dia, Mato Grosso de audiência, estamos chegando mais uma manhã, acordando você pra mais um Som do Campo. Tá no ar o nosso programa de todas as manhãs por aqui, hora de passar aquele café fresco, ajeitar o chapéu e renovar as energias pra mais uma jornada de trabalho. Sejam todos muito bem-vindos, eu sou o Evandro e a gente vai juntinhos por aqui com muita música boa, com muita alegria, claro, com você curtindo aí onde você estiver. Boa manhã de quarta-feira, meio de semana, manhã do dia 26 de agosto de 2026, na retinha final já do oitavo mês do ano, né? Aumenta o volume para começar o nosso dia no ritmo certo. Vamos ouvir uma sequência de modão caprichado do jeito que a gente gosta. Acorda, meu povo, boa manhã, tô chegando.

0: Som do Campo, acordando você para mais um dia. Quarta-feira, mais um meio de semana, gente. Vamos para uma pausa rápida aqui para os nossos parceiros comerciais, mas a gente volta num instantinho, não sai daí não.
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2: 1:33.
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2: Uma e 34.

estamos de volta com o seu Som do Campo, acompanhando você nas primeiras horas desta quarta-feira. Bom dia, minha comadre, bom dia, meu compadre, bom dia pra você do campo, bom dia pra você do interiorzão aí, acompanhando. Olha, cada amanhecer traz consigo uma nova oportunidade de recomeçar. Não importa o tamanho das dificuldades de ontem, o sol nasce hoje pra lembrar que a esperança se renova a cada manhã e que a sua quarta-feira seja guiada pela fé, paciência e determinação. Tá bom? Ótimo dia, bora curtir mais moda? Aumenta o volume, tem mais sertanejo pra aquecer o coração aqui.

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2: 1:55.

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2: 1 mais 56.

0: Som do Campo já está de volta. É o programa que traz a voz da terra até você. O programa que mata a saudade com as canções inesquecíveis do nosso sertanejo. E te faz companhia de segunda a sábado aqui nos amanheceres da Conte FM. Hoje, dia 26 de agosto. Boa quarta-feira para todo mundo. A Igreja Católica celebra hoje São Zeferino, que foi o 15º Papa da Igreja. Zeferino governou com muita sabedoria em tempos difíceis de perseguição aos cristãos, destacando-se por sua simplicidade e acolhimento aos mais necessitados. Que a sua história inspire a nossa fé no dia de hoje. Bora com mais modão, meu povo. Boa quarta-feira. Aumenta o volume para curtir mais clássicos aqui, ó.
1: Araguari, 1937.

0: Pausa rápida para os recados da nossa terra. Já já tem mais Som do Campo. Segura aí.
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5: 2:13.
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0: O Som do Campo está de volta no seu radinho, te fazendo companhia enquanto você se prepara para mais um dia de lida. Para você ir no curral, na tirada do leite, bom trabalho. Ô, minha amiga, já preparou?

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2: 2:30.
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2: 2:31.

0: Já voltamos, continuamos juntos no Som do Campo, som da sua manhã. É quarta-feira, meu povo. Bom dia pra você aí nos postos de combustíveis, pessoal aí nas panificadoras, você que nos acompanha em todo o estadão de Mato Grosso, no Brasil, no mundo, através da internet também. Uma ótima quarta-feira. E olhando pro passado, neste dia 26 de agosto, em 1789, durante a Revolução Francesa, era aprovada a Declaração dos Direitos do Homem e do Cidadão, um marco na história dos direitos humanos. No Brasil, em 1899, a cidade de Campo Grande, em Mato Grosso do Sul, era fundada pelo pioneiro José Antônio Pereira. Uma história rica de trabalho e prosperidade do nosso vizinho estado aqui de Mato Grosso do Sul. Boa manhã, meu povo! Ótimo dia! Hora de curtir mais moda! Chegando mais uma sequência aqui, ó.
1: Esta moda conta a vida de um boiadeiro que mais deixou rastros de saudade nas estradas do Brasil. Parabéns! Um grande abraço, Zé Nagy.

0: Som do Campo vai para mais um intervalinho. Ouvimos mais uma sequência maravilhosa de modões. Daqui a pouquinho tem mais modão. Segura aí, a gente já volta.
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4: 2:48.
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4: 2:49.

O Som do Campo de volta no ar com a melhor seleção da música sertaneja pra você começar bem mais um dia, espantando a tristeza, colorindo a nossa manhã de quarta-feira. Bom meio de semana pra todo mundo, dia de festa pra quem apaga as velinhas hoje. Parabéns a todos os aniversariantes deste dia. Entre os famosos, destacamos a cantora Thalia, o ator Macaulay Culkin e o saudoso e inesquecível sambista Donirão Barbosa. Parabéns pra todos os aniversariantes aí, viu gente? Que o dia de vocês seja repleto de saúde, paz, alegria e mesa cheia. Viva os aniversariantes! E em homenagem a quem faz aniversário hoje, tem mais modão chegando.

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0: um breve intervalo e a gente já já volta com mais Som do Campo na sua manhã.
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3: Três e seis.
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1: 3 e 7.

som do campo de volta, deixando bem melhor pra cima com muita alegria a nossa quarta-feira. Olha, meus amigos, dizem que quem madruga, Deus ajuda, e a gente sabe que no campo não tem moleza não. Acordar cedo com o canto do galo é um privilégio de quem vive o dia em sua plenitude. E na história do rádio, meus amigos, você sabia que as primeiras transmissões rurais ajudavam os agricultores a saber a previsão do tempo antes mesmo da internet? O rádio sempre foi o companheiro fiel da lida diária, né? Um abraço forte aí pra todos os ouvintes ligados agora. Tem mais modão chegando. Aumenta o volume aí, ó.

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2: 3h24
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2: 3h24.
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5: Já voltamos com mais modão aqui no Som do Campo. Bom dia, meu compadre, bom dia, minha comadre. Coisa boa ter você com a gente curtindo por aqui um desfile das melhores músicas sertanejas. E falar de música sertaneja é honrar as nossas raízes, né? Como esquecer as vozes imortais de Tião Carreiro e Padinho, Tonico e Tinoco, Milionário e José Rico e Pena Branca e Chavantinho. Esses mestres ajudaram a construir a identidade da nossa terra. E o rádio foi a grande ponte que levou essas cantorias de norte a sul do Brasil, unindo os laços do homem. Do campo. Vamos ouvir um grande clássico do sertanejo? Hora de curtir mais modão. Bom dia!

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0: O intervalo chegando, vamos para mais uma pausa e já já a gente volta. Segura aí.
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0: O som do campo já de volta. Um alô pra turma toda que acompanha o nosso programa. Você se preparando para mais um dia de trabalho. Pessoal do comércio, uma quarta-feira bem produtiva. Amigos das obras aí na construção civil, um abraço aí pra toda a rapaziada. Alô pro seu Tião lá na Fazenda Boa Esperança, que já tá na lida com gado. Pra dona Maria preparando a merenda na cozinha. E pro jovem Lucas lá da oficina, fã da boa música sertaneja, se dirigindo aí pra mais um dia de trabalho. A força do nosso país passa pelas mãos de cada um de vocês, meu povo. Mais modão, mais uma sequência cheia de moda boa chegando.
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0: intervalo chegando, ouvimos mais uma sequência. Já já eu volto pra gente fechar o som do campo de hoje. Segura aí.
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2: 3:56.

Bom, já voltamos. Retinha final aqui de mais uma edição do nosso Som do Campo desta quarta-feira. Manhã do dia 26 de agosto, a última quarta-feira já do mês de agosto. Agradeço aqui do fundo do coração pela sua companhia, pelo carinho de sempre e por abrir as portas da sua casa, do seu trabalho, para receber a nossa programação. A nossa última sequência chegando, tocando mais modão aqui, ó.

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0: Então, fechamos então o Som do Campo. Que o seu dia seja abençoado, produtivo e cheio de paz. A gente se encontra amanhã, pontualmente, às 4 da manhã, por aqui, com muito mais música boa e prosa, viu? Grande abraço pra todos, fiquem todos com Deus e até amanhã. Tchau, gente. Boa quarta-feira.
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3: 4 e 13.
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2: 4:15.

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2: 4h25.
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2: 4h26.
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3: 4h35.
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3: 4h37.

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0: Diana informa a hora certa.
1: 4h52.
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2: 4h58.

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0: Música boa, Alisson e Rian. Muito ela nem aí, vocês. Vamos que vamos.
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0: Aqui na Conte, sempre com a melhor da música sertaneja pra você. Como é que tá as coisas aí? Todo mundo bem? Manhã maravilhosa de quarta-feira. Hoje é 26 do mês de agosto de 2026. Bom demais estar na sua companhia, levando pra você boa música sertaneja através da sua Rádio Conte. Como é que tá você? Como é que tá a família? Todo mundo bem? Todo mundo na paz, né? Eita, coisa boa. Rapaz do céu. Você concorda comigo que esse mês de agosto o negócio tá voando? Menina, agosto não tá querendo durar muito tempo, né? Não tô de brincadeira com vocês esse ano, não. Vou passar rapidão. Vocês veem o que vocês fazem nesse mês aí. Agosto pulou. Menino. Vai vendo, hein? Pra você que tá afim de participar comigo, 3266-6095. Isso mesmo, 3266-6095, manda sua mensagem, fala pra mim de onde que você tá curtindo a programação com a gente. Tô aqui pronto pra te atender, levando pra você aquela moda boa aqui na programação da nossa Conte FM, a mais ouvida de Pontes Lacerda e toda a região, como sempre. Um momento de alegria, prazer imenso estar junto contigo, levando pra você boa música. Nosso grande amigo Maninho tá curtindo a programação com a gente, Maninho da União Brasil. Bom dia, obrigado pelo carinho. Alô, dona Elizabeth, como é que a senhora tá, minha amiga? Fale comigo, bom dia, bom dia, bom dia.
2: Bom dia, meu amigo Jean.
0: Bueno.
2: Quartou, hein?
0: Quartou.
2: Eu cortarei naquele modelo.
0: Todo mundo no rala.
2: Toca aí pra mim, Zezé de Camargo, Luciano. Dois corações de uma história. Vai pra você e pra quem tiver escuta maravilhoso do programa.
0: Uhum, beleza. Valeu, obrigado pela companhia, minha amiga. Tá aí curtindo a nossa Rádio Conte. Só em todos os cantos da cidade, curtindo a programação. Sejam todos bem-vindos à nossa mais ouvida Conte FM.

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3: Diana informa a hora certa.
4: 5 horas 24 minutos. 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
4: Conte com a gente onde você estiver. Bom dia. Bom dia, bom dia para você curtindo a programação com a gente. Obrigado pelo carinho da sua audiência. Atenção, Angélica Oliveira da Silva Cunha. Recado para Angélica Oliveira da Silva Cunha. A sua habilitação foi encontrada e está aqui na Rádio Conte, tá bom? Então atenção aí, Angélica. Caso você conheça aí a Angélica Oliveira da Silva Cunha, filha de Valmir Oliveira da Silva, informa para ela que a habilitação dela foi encontrada, está aqui na Rádio Conte. Ela pode passar aqui para poder estar retirando o documento, tá beleza? Vamos lá, vamos lá, vamos lá, pra você curtir na programação aquele toque de bom dia. Bom dia aqui pro grande amigo Sanabria, também a Lene, acompanhando a programação com a gente lá no Jardim União. Bom dia pra vocês, como é que tá? Bora, bora, bora. O cara tá cantando, passarinho que não deve nada pra ninguém. Já tá de pé, faz é hora cantando, menino. Vamos que vamos. Alô, Valdeci, lá no Miura, como é que você tá, Valdeci? Tudo bem aí? Já tá na lida? Nosso grande amigo Adenilson também já tá na correria, né, Adenilson? Ô, Sidney, e aí, rapaz? Já voltou lá pro Matão? Ou você gostou da cidade mesmo? Rapaz, Sidney tá, como é que falava minha avó? Tá rueiro, né? Quando a gente vinha do sítio ou da fazenda, passava mais de 2 dias na cidade. Não, eu tenho que resolver os negócios aqui. É, você tá rueiro agora, né? Não quer mais voltar. Eita, não. Alô, Célia, como é que você tá, mulher? Bom dia, bom dia. Como é que tá as coisas por aí? Todo mundo bem? Todo mundo tranquilo? Só na paz, né? Tá certo, então. Vamos lá, são 5h26. Vou trazendo aqui Delay Dorivan, Paixão Bruta na programação Conte FM. Dá pra judiar dos corações logo cedo. Curtindo a programação, bem-vindo!

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2: Diana informa a hora certa. 5:33.

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15: Diana, informa a hora certa. 5:38.
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19: Rádio Conte 95,9, vamos? Eita, maravilha! 5:39 na programação, sejam bem-vindos. Eu de cá, você de lá. Solidão passar no meio, não, não. É a gente sempre fazendo aquela festa no seu rádio. Alô, Angra! Angra já tá de rádio ligado, curtindo a programação, como sempre, todas as manhãs. Participando com a gente, né, Angra? Bom dia pra você, obrigado pela companhia. Quero mandar aquele forte abraço pra ele, que às vezes tá quietinho, não participa com a gente, mas tá de ouvido fino, ativado. Nosso grande amigo Hélio de Oliveira, lá da Vila Guaporé, né? Valeu, Hélio de Oliveira, forte abraço. Nosso grande amigo Daniel. Daniel Ferradura curtindo a programação com a gente. Valeu, Daniel. Obrigado pela companhia, pelo carinho da audiência. Pessoal da Fazenda Menino Deus curtindo a programação com a gente. Pessoal da Agropecuária Cometa curtindo a programação com a gente. Pessoal da Fazenda Vale do IP curtindo a programação. Bom dia para todos vocês, obrigado pela companhia. Lá no assentamento Miura tá meu grande amigo Raimundo, também a Tereza. Tá lá de rádio ligado curtindo a programação com a gente. Obrigado pela companhia de vocês aí. Lá no Serra Azul, minha grande amiga Poliana Almeida, juntamente com toda a família, acompanhando a programação com a gente. Obrigado pelo carinho de todos vocês aí, tá bom? E você, qual região que você tá ouvindo a programação? Dá uma pausa aí, manda mensagem pra mim no 3266-6095. Fala pra mim de onde que você tá acompanhando a nossa programação. E como sempre, tô aqui pronto pra te atender. Faça assim igual nosso grande amigo Adenilson. Manda seu áudio, fala comigo, bom dia.
20: Bora, bora, bora.
19: Vamos.
20: Bom dia, bom dia.
19: Dia.
20: Chique no último, graças a Deus.
19: No último grau.
20: Roda pra nós, modão, com Rio Negro e Solimões. Madrugada triste.
19: Opa.
20: Só pra curtir, meu jovem, bora, bora.
19: Vamos que vamos. Tá aí de rádio ligado, curtindo a programação. Bom dia, Denilson, bem-vindo à programação. 5:41. Se você tá sofrendo, o problema é seu, né? Vai me tocar música boa aqui, ó.

0: Diana informa a hora certa. 5h47.
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4: Diana informa a hora certa.
5: 5:52.

Muito bem, são 5 horas mais 53 minutos, 5h53, vamos dando sequência. Eu atendo vocês aqui, corro lá, preparo o jornal, preparo uma matéria, volto aqui, falo com vocês novamente. Inclusive hoje no nosso Giro Coach nós vamos trazer aí uma pesquisa que foi divulgada na data de ontem, pesquisa Quaest, que traz os números, as porcentagens de intenções de voto por parte dos candidatos a governo do estado de Mato Grosso. Nós vamos trazer esses números no nosso Giro Conte de hoje. Você vai saber quem que está liderando as pesquisas no estado de Mato Grosso. Daqui a pouquinho no nosso Giro Conte, quero trazer essas informações para vocês, tá bom? 5h54, Chico Rei Paraná canta pra gente. Mergulhando na Saudade é o nome da moda boa.

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2: 6 horas.
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5: Diana informa a hora certa. 6:05.

Tudo bem? Tô de volta, tô de volta, tô de volta, tô de volta, tô de volta. Como é que vocês estão aí? Todo mundo bem? Todo mundo na lida? Na correria? Alô, Lorete, como é que tá aí, minha amiga? Lorete tá lá na Intec, preparando tudo, correria pra daqui a pouquinho tá com atendimento público. Valeu, Lorete, bom dia pra você, obrigado pelo carinho da audiência. Cadê elas? As lindas do São José. Eita, mulherada por lá. Trabalhando bastante, já tá desde das quatro, das quatro e meia, das cinco. Mulherada por lá, tá desde cedo trabalhando, acompanhando a programação com a gente. Obrigado pelo carinho de todos vocês aí, curtindo a programação da nossa Conte FM. Pra você em todo o comércio local, tá aí preparando. Você minha amiga, você meu amigo que trabalha na parte da limpeza. Tá aí preparando tudo para daqui a pouquinho iniciar os trabalhos de atendimento ao público. Para você, meu grande amigo guarda noturno, tanto homem quanto mulher que trabalha aí na segurança noturna. Já tá retornando para casa depois de uma noite inteira de muito trabalho, agora vai descansar, né? Tá certo. Bom descanso para você, obrigado pela companhia. Pessoal do frigorífico também que também já tá indo para casa agora. Meu grande amigo Pretinho vai ir pro frigorífico por volta aí do mais 5 horas da tarde, né, Pretinho? 4 e meia, 5 horas, ele já tá pegando busão. Aí retorna já no finalzinho da madrugada. Aos demais aí do frigorífico, tanto o Minerva quanto o JBS, muito obrigado pelo carinho da audiência. Pessoal da Mineração Apoena, curtindo a programação com a gente também, retornando para casa já agora. Ou para você que tá indo iniciar o seu turno. Bom dia para você, obrigado pela companhia. A gente sempre manda um alô para eles, porque no busão tá sempre sintonizado na Rádio Conde. Eles estão sempre ouvindo a gente dentro do busão. Isso é bom demais. Bom dia para você, bom trabalho. Vamos de música. 6 e 7. Edson e Hudson. Esqueça que eu te amo.

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3: 6:23.

0: tudo bem? Para você acompanhando a programação com a gente, 6 horas mais 24 minutos, 6h24. Bom dia para você curtindo a programação com a gente. Alô, meu amigo Cid Omar, como é que você tá, meu amigo? Bom dia, fala comigo.
1: Muito bom dia, Jean. Bom dia, todo ouvinte da Rádio Conte.
0: Bom dia.
1: Estamos aqui no sítio, Jean. Tomando um cafezinho, daqui a pouco descer para Vila Bela, mais um dia de luta.
0: Tá certo.
1: Vila Luta, né? Jean, pega um gancho na programação aí.
0: Ah.
1: Ontem passamos o dia todo aí em Ponta Lacerda, né? Juntamente com meu papai, minha mamãe, fazendo uns exames, laboratório.
0: Opa!
1: E foi muito bom reencontrar, né? Grandes amigos aí de Ponta Lacerda, cidade de qual eu morei por 35 anos.
0: Eita!
1: Então, principalmente a minha vida mais foi na Vila Guaporé. Então, tem um carinho muito grande por essa região, por esse município, né?
0: Lugar bom.
1: De Ponta Lacerda. Falou, meu irmão?
0: Valeu! Um abraço.
1: Fique com Deus, bom trabalho aí. Ótima quarta-feira a todos.
0: Valeu, Cid Omar. Bom dia pra você. Lacerda é uma cidade maravilhosa. Eu cheguei aqui em Lacerda, em Pontes Lacerda, em 2009, outubro de 2009, quando eu cheguei na cidade de Pontes Lacerda, fui chamado pra fazer um teste na época na extinta TV Santa Catarina. E graças a Deus, assim que eu cheguei a Pontes Lacerda, fui bem recebido na época pela equipe da TV Santa Catarina, dona Ivete Rampanelli, o seu Ari, Santa Catarina. Fui bem recebido por eles. Na época, o diretor da TV Santa Catarina era o J. Viana. Naquela ocasião, fiz o teste com eles, fui acompanhando todo o trabalho e, graças a Deus, permaneci na emissora. E desde então, estou na cidade de Pontes Lacerda. Na cidade de Pontes Lacerda, depois disso já passei pela TV Guaporé Record. Na época, Antônio Luiz Neto era diretor da TV Guaporé. Fui chamado naquela ocasião para fazer parte da equipe também. Fui para lá, trabalhei, acho que, se não me engano, por volta de uns 4 a 5 anos na TV Guaporé Record. Fiz parte da equipe Rádio Cidade. E todos esses lugares sempre bem recebido, não só pela equipe das emissoras, mas bem recebido também pela população de Pontes Lacerda. Por isso que eu falo, Lacerda é uma cidade maravilhosa. Aqui eu tive um grande reconhecimento do meu trabalho. Isso despontou para muitos conhecimentos, sabe? Eu aprendi muitas coisas, passei por muitas coisas aqui na cidade de Pontes Lacerda. Hoje, graças a Deus, eu tenho uma estabilidade junto com a minha família. Mas quando eu cheguei em Pontes Lacerda, rapaz, cheguei aqui com um colchãozinho e uma caixa de roupa e um tapete, que era onde eu dormia em cima. Hoje eu tenho... com a graça de Deus e pelo reconhecimento do meu trabalho aqui na cidade, eu tenho uma casa mais confortável para poder colocar meus filhos dentro e dar tranquilidade para eles. Por isso eu sou muito grato à cidade de Pontes Lacerda. Então eu entendo seu reconhecimento, seu carinho pela Pontes Lacerda, hein, Cid Omar? É uma cidade maravilhosa mesmo, hein? Alô, Valdeci, fala comigo!
2: Bom dia, meu camarada. Pois se der tempo, você manda para mim Baitaca, Fundo da Grota.
0: Fundo da Grota? Beleza.
2: Animal do barraco.
0: Oh, coisa boa! Mando sim. Valeu, Valdeci, bom dia pra você. Obrigado pela companhia, pelo carinho da audiência. Angra Pereira, bom dia. Sidney. Tá ligado na Conte, nosso grande amigo Maninho. Maninho da União Brasil, curtindo a programação com a gente. Bom dia, obrigado pelo carinho da audiência. Vamos agora de informações pra você através da 95,9.
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0: Muito bem, 6 horas mais 28 minutos. Antônio Luiz vem chegando por aqui trazendo informações. Antônio, bom dia.
4: Olá, Jean Kennedy, bom dia. Chegando com o nosso Informativo Rural, manhã de quarta-feira, hoje 26 do mês de agosto. Trago aqui informações aos nossos pecuaristas da região. Cotação do boi tem aumento semanal em Mato Grosso. Um abraço especial para todos na JBS. Alô, Jean, alô também, Wendy, Tidinho, toda a equipe aí, o nosso abraço. A cotação do boi gordo na semana passada fechou em média de R$ 327,89 a arroba em Mato Grosso. Na segunda-feira, os negócios começaram a R$ 329. Nos demais dias, foi então diminuindo e na sexta-feira chegou a 325. Olha, o valor foi maior do que na semana anterior, que estava na média de 324 por arroba. O boi gordo de 12 arrobas foi precificado em média a R$ 13,16 por quilo e registrou um avanço de 1,76% em relação à última semana, resultado da maior procura pela categoria de reposição. A informação é do Instituto Mato Grossense de Economia Agropecuária no boletim semanal. Aqui em Mato Grosso, o preço médio do bezerro de 7 arrobas de 12 meses ficou cotado a R$ 15,82 por quilo, alta de 2,32% no comparativo semanal. Isso seguindo o ritmo do boi gordo. A carcaça casada do boi registrou queda de 2,09% frente à semana passada. Olha, e foi também negociada em média a R$ 23,95 por quilo. Estou falando da carcaça casada do boi, reflexo da demanda interna menos aquecida. É a informação da hora, Jean. A todos um bom dia, uma excelente quarta-feira.
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5: Diana informa a hora certa. 6:30.

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11: 6:37

Tudo bem, vamos lá, dando sequência na programação. Curtiu Baitaca, Fundo da Grota, na programação da sua Conde FM. Bom dia, bom dia, bom dia. Solange, como é que você tá, minha cunhada? Bom dia. Acompanhando a programação, bom dia, Solange, bom dia, Rony. Curtindo a nossa 95,9. Angra tá animada, tá dançando, tá curtindo. Eita, coisa boa. 6h41, já vou trazer mais uma moda bruta aqui na programação. Essa daqui é top demais. Leandro e Leonardo canta. Você pode ser meu grande amor. Chega, arrepiou aqui, ó.

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6: 6h51.

Vamos lá, 6 horas mais 52 minutos, 6h52. Bom dia para você em todos os cantos da cidade, acompanhando a programação com a gente. Muito obrigado pela sua companhia. Maravilha estar junto contigo, levando para você boa música, levando sucesso bonito na programação da sua Conte FM. Conte com a gente onde você estiver, tá bom? Pessoal, é o seguinte, quero aproveitar e já trazer para vocês aqui um convite especial de um grandioso evento que vai estar acontecendo neste final de semana, ali no Córrego da Onça. Isso mesmo, vem o Encontro de Violeiros do Córrego da Onça. Tradição que se canta e se dança, isso mesmo. Vai ter bailão com o Cavalo Show, Frank Moreno. Vai ter o Zé do Norte, Zé Viola, Ítalo Rocha. Um evento especial que começa no sábado, isso mesmo. Vai ser sábado e domingo o Encontro de Violeiros ali do Córrego da Onça, tá bom? 29 e 30 de agosto. No sabadão, será a partir das 19 horas, lá no Bar do Johnny. Entrada totalmente gratuita. Você é um convidado especial para poder estar participando deste evento que já é tradição ali no Córrego da Onça, o Encontro de Violeiros. No domingo será a partir das 10 horas da manhã, tá bom? No domingo vai ter programação especial também lá para vocês, para poder estar levando a família, participando do almoço especial, tomando aquela cervejinha gelada, aquele refrigerante, acompanhando o domingo descontraído que vai estar acontecendo lá, tá bom? Então já marque na sua agenda 29 e 30 de agosto, próximo final de semana, hein? Sábado e domingo. Sabadão vai ter baile, vai ter aquele forrozão para vocês dançarem. Vai ser lá no Bar do Johnny, tá bom? Então não fique de fora deste evento mais que especial. Estamos falando do Encontro de Violeiros do Córrego da Onça, sábado e domingo, lá no Bar do Johnny. Forte abraço aí toda a comunidade do Córrego da Onça. Alô você, aí do Córrego da Onça, você das redondezas aqui também, é o convidado para o especial para poder participar, você de Pontes Lacerda, que gosta da boa moda sertaneja, tocado na viola, daquela forma caipira mesmo. Eita maravilha, vai estar bom demais, hein? Nós vamos estar por lá fazendo aquela festa bem bacana com a equipe da Granzotto Produções. Vamos estar por lá na animação do evento, vai ter live também. É, tudo sendo preparado com todo carinho para você participar deste evento mais que especial lá no Bar do Johnny. Encontro de Violeiros, sábado e domingo, tá bom? Já marque na sua agenda, vá para lá dançar com a gente, divertir um pouco. 6h54, por aqui eu fico deixando um forte abraço a todos vocês. Eu retorno amanhã com o programa Som do Campo. Com o programa Som do Campo eu retorno amanhã. Mas eu volto daqui a pouquinho, dentro de alguns minutos, com o nosso Giro Conte, trazendo informações para você de Pontes Lacerda e toda a região. A você um bom dia. Encerro com o Fernando Sorocaba. Bola de Cristal.

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0: Tudo bem, são 7:09, 7:09. Muito bom dia a você de Pontes Lacerda. Bom dia a todo o Vale do Guaporé, Vale do Jauru. Estamos chegando pronto para iniciar mais uma edição do seu Giro Conte, trazendo as principais informações de Pontes e Lacerda e todo o estado de Mato Grosso através do seu Giro Conte Regional. E você vai acompanhar na edição de hoje. 16 municípios de Mato Grosso poderão ter reajuste anual de água e esgoto. Justiça derruba prazo e garante passagem gratuita ou com desconto de 50% a idosos. Polícia apura possível abuso contra adolescente em ônibus escolar em Araputanga. A polícia mira base de facção no Rio de Janeiro, usada para esconder foragidos de Mato Grosso. Vamos trazer também informações das eleições 2026. Pesquisa Coeste. Wellington tem 27% e Piveta 23% na disputa que está tecnicamente empatada no estado de Mato Grosso. Vamos trazer também informações da pesquisa Coeste para a presidência da República. Os números do estado de Mato Grosso nós vamos trazer também na programação. Estado estuda usar drones para reforçar vigilância em presídios de Mato Grosso. Reforma tributária coloca a tecnologia no centro do varejo nacional. E mais, Instituto alerta para crescimento das despesas do governo. Essas e outras informações você acompanha a partir de agora no seu Giro Conte, que já está no ar.
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0: Tudo bem, são 7:11. Eu sou o Jean Kennedy. A partir de agora trago para você as principais informações de todo o estado de Mato Grosso e da nossa região. Começamos já trazendo essa informação para os municípios que fazem parte do consórcio Nascente do Pantanal. Isso mesmo, nosso sinal da Rádio Conte chega na região de Jauru, Figueirópolis do Oeste, parte da região de Indiavaí, Porto Esperidião. Por isso nós queremos trazer essa informação alertando os consumidores. 16 municípios de Mato Grosso poderão ter reajuste anual de água e esgoto. As informações eu trago para você agora na Conte. Moradores de 16 municípios de Mato Grosso poderão ter as tarifas de água e esgoto reajustadas a cada 12 meses. A medida foi estabelecida pela Agência Regional de Regulação dos Serviços Públicos de Saneamento do Complexo Nascentes do Pantanal, por meio da Resolução Normativa número 45/2026. A norma não representa aumento imediato nas contas e também não estabelece um percentual fixo de reajuste. As eventuais correções deverão considerar a inflação acumulada desde a última atualização tarifária e passar pela análise da agência reguladora. A medida abrange Araputanga, Curvelândia, Figueirópolis do Oeste, Glória do Oeste, Indiavaí, Jauru, Lambari do Oeste, Mirassol do Oeste, Porto Esperidião, Reserva do Cabaçal, Rio Branco, São José dos Quatro Marcos, Salto do Céu, Diamantino, Nortelândia e Rosário Oeste. De acordo com a resolução, os novos valores deverão ser divulgados previamente aos consumidores antes de entrarem em vigor. A regra também prevê transparência na apresentação dos cálculos e dos reajustes realizados nos últimos anos. Para contratos de concessão firmados antes da publicação da resolução, a aplicação da nova regra dependerá de celebração de termo aditivo entre as partes.
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0: São 7:13, 7:13. Portanto, são as informações para esses municípios que fazem parte do consórcio Nascentes do Pantanal. Através dessa nova regulamentação, a cada 12 meses terão aí um reajuste na tarifa de água e esgoto. 7:14. Vamos dando sequência, trazendo mais informações. E olha, vizinhos que moram a 2 metros são separados por 1 quilômetro de distância após briga por barulho de araras em Mato Grosso. Isso mesmo. A informação consta no site G1. Olha, o advogado Reinaldo Américo Ortigara e a mulher de um policial civil, que moram a cerca de 2 metros de distância um do outro, foram separados por uma ordem judicial na data de segunda-feira, que determina a distância mínima de 1 quilômetro, após uma discussão motivada por reclamações sobre o barulho de araras e sujeira de cães em um condomínio na capital. Conforme a decisão assinada pelo juiz Jean Garcia de Freitas Bezerra, além de manter distância mínima, Reinaldo está proibido de entrar em contato com a vizinha, familiares e testemunhas por qualquer meio e de frequentar a residência e o local de trabalho dela. Ele também não pode ingressar ou permanecer em grupos de aplicativos de mensagem, inclusive o WhatsApp, dos quais a mulher participe. Ao site G1, Reinaldo Américo afirmou que recebeu com perplexidade a concessão da medida protetiva e alegou que o episódio decorreu de uma discussão em um grupo de WhatsApp do condomínio. Segundo ele, a expressão porcos foi usada em referência a vizinhos que manteriam um canil improvisado em uma área comum onde, conforme a versão apresentada por Reinaldo, fezes de cães permaneceriam sem recolhimento. Ele afirma que a situação já havia sido comunicada por meio do aplicativo do condomínio desde dezembro de 2025. A defesa também sustenta que, durante a discussão, a mulher teria dito a Reinaldo para ser homem e o incitado ao lidar com o marido dela. Reinaldo afirma ainda que não mora no imóvel citado na decisão, mas em outro endereço, e que a residência no condomínio pertence à namorada dele. Ele também informou que está adotando medidas legais relacionadas ao uso da área comum pelos vizinhos. Por causa do impacto sobre o direito à moradia, o magistrado determinou a realização de um estudo psicossocial em até 10 dias. O resultado deverá ser analisado posteriormente para decidir se essa restrição específica será mantida. Pode uma situação dessa? Por questões de reclamação, por ele ter reclamado de sujeiras de cachorros e também dos barulhos de algumas araras que estavam mantidas por algumas pessoas ali do condomínio, inclusive essa mulher, ele recebe aí uma ordem do judicial para ficar a 1 quilômetro de distância do local de frequentamento dele. 7h17. É cada situação que a gente vê no estado, ou que a justiça adota. Não são em todos os casos, mas que a gente chama atenção pelo fato de que tem tantas coisas acontecendo e providência alguma é tomada, e aí numa situação dessa tem uma agilidade tão grande. 7h17, eu faço um rápido intervalo, daqui a pouco eu volto com mais informações.
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2: 7h17.

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2: 719.

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1: Sete horas mais 19 minutos, já estamos de volta trazendo mais informações para você através da nossa Rádio Conte, trazendo informações aqui de utilidade pública. Atenção, Angélica Oliveira da Silva Cunha. Caso você conheça também, retransmito o recado. Angélica Oliveira da Silva Cunha, a sua habilitação foi encontrada entregue aqui na Rádio Conte, tá bom? Caso você conheça, ela é natural de Porto Velho, Rondônia. Filha de Valmir Oliveira da Silva e Marlene Aparecida da Silva. Se você conhece a Angélica Oliveira da Silva Cunha, informe a ela que a habilitação dela foi localizada e se encontra aqui na Rádio Conte. Temos também aqui o RG em nome de Walter Clã Rodrigues de Paula. Esse RG foi encontrado no final de semana lá no Balneário Beira Rio e entregue aqui na Rádio Conte juntamente com a carteira de cor marrom. Então atenção, Walter Clã Rodrigues de Paula, o seu RG também foi localizado e entregue aqui na Rádio Conte. 7 horas mais 20 minutos, dando sequência, trazendo mais informações. E a Justiça derruba prazo e garante passagem gratuita ou com desconto de 50% a idosos. Entenda um pouco mais essa situação na nossa reportagem. Idosos com 60 anos ou mais e renda de até 2 salários mínimos têm direito à gratuidade ou a 50% de desconto em passagens de ônibus, trens e embarcações interestaduais. A Justiça Federal determinou que o benefício seja assegurado sem limitação temporal para a compra do bilhete quando houver disponibilidade prevista em lei. A decisão, proferida após ação do Ministério Público Federal em Rondônia, anulou a exigência de compra antecipada de 6 ou 12 horas, conforme a distância da viagem. O entendimento tem abrangência nacional e deve ser cumprido pelas empresas de transporte interestadual. A legislação prevê ainda 2 vagas gratuitas por veículo, comboio ferroviário ou embarcação para idosos de baixa renda. Caso essas vagas estejam ocupadas, o passageiro tem direito ao desconto de 50%. Para solicitar o benefício, é necessário apresentar o documento oficial com foto, CPF e comprovante de renda. Se a empresa negar a gratuidade ou o desconto, deverá informar o motivo por escrito. As reclamações podem ser registradas junto à NTT pelo telefone 166, pelo WhatsApp 619-9688-4306 ou pelo canal Fale Conosco da agência.
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7h22, 7h22, portanto, a informação a respeito dessa determinação, essa mudança que tira a questão do prazo. Porque em muitas situações já tomamos conhecimento, inclusive de ocasiões de idosos, mesmo portando a carteirinha, quando chegam em alguns guichês, em algumas rodoviárias, já teve casos aqui em Pontes Lacerda, da pessoa chegar com a carteirinha, o idoso, para poder ter acesso à passagem gratuita, ou no caso, pagar essa passagem pela metade, pagar 50% da passagem, eles serem informados, não, tem que ser, tem que ter um prazo para compra, você tem que comprar pelo menos 12 horas ou 6 horas antes, em cima da hora não tem como. E com essa nova determinação da Justiça, através do Ministério Público Federal do Estado de Rondônia, e a decisão agora passa a valer para todo o território nacional, agora não tem essa questão de limite de prazo.

0: Se você chegar na rodoviária, quiser comprar a sua passagem, você que tem 60 anos ou mais, tendo a carteirinha ou tendo aí renda mínima de até 2 salários, você tem direito, assim, a ter acesso ou à passagem gratuita ou pagar 50% da passagem. Pelo caso, como disse na reportagem, cada veículo, cada ônibus tem que disponibilizar 2 vagas. Se elas já estiverem preenchidas, por direito, o idoso acima de 60 anos, com 60 anos ou mais, tem direito a pagar somente 50%. E não existe mais este prazo. Não, a gente só vende 6 horas antes, 12 horas antes. Não, você chegou lá, você tem o direito de comprar sua passagem com 50% de desconto ou retirar ela de forma gratuita. 7 horas mais 24 minutos, 7h24. Dando sequência, trazendo mais informações. Olha, um homem foi solto mais de um ano após o irmão usar a identidade dele durante um furto a banco em Mato Grosso, isso mesmo. Olha, a justiça mandou soltar um homem que passou mais de um ano na prisão por engano após ser identificado com o nome do irmão durante uma investigação sobre uma tentativa de furto a uma agência do Banco do Brasil em Sorriso. Um exame de digitais confirmou que Ramon Patrick Villalba não participou do crime e que o verdadeiro suspeito era Cleiton Villalba, que teve a prisão preventiva decretada. Segundo a decisão, durante a prisão em flagrante feita em 2024, um dos suspeitos se apresentou à polícia usando os dados pessoais de Ramon. Com isso, os procedimentos da investigação, incluindo a prisão preventiva, foram registrados no nome dele. Ramon permaneceu preso durante o andamento do processo e negou participação no crime. Ele afirmou que o irmão teria usado sua identidade por causa da semelhança física entre os dois. Diante da dúvida sobre a identidade do suspeito, a justiça determinou um confronto papiloscópico durante o processo de investigação. O exame concluiu que as digitais coletadas durante a investigação pertenciam a Cleiton e não a Ramon. Com resultado, o juiz Anderson Cleiton Dias Batista revogou a prisão preventiva de Ramão e determinou a exclusão do processo, além do cancelamento de eventuais registros criminais relacionados ao caso. Também foi expedido um alvará de soltura, caso ele não tivesse preso por outro motivo. Ao mesmo tempo, a justiça determinou o desmembramento do processo para que Cleiton responda separadamente. Segundo a decisão, ele nunca havia sido formalmente citado, qualificado ou interrogado com sua verdadeira identidade, ser necessário refazer os atos processuais em relação a ele. O juiz também decretou a prisão preventiva de Cleiton. Conforme a decisão, ele está em local incerto, o que, segundo a justiça, pode prejudicar a instrução do processo e dificultar a aplicação de uma eventual condenação. O mandado de prisão foi expedido. Que situação, você imagina? O seu irmão participa de uma tentativa de roubo a uma agência bancária. No momento em que a polícia localiza o seu irmão, ele apresenta o seu documento. E aí, nessa questão, por ter uma aparência entre um e outro, em determinado momento, o outro irmão, que não tinha nada a ver com a situação, acaba sendo detido, passa mais de um ano na cadeia e somente agora que fazem esse confronto papiloscópico, por que não ter feito naquele exato momento do início de todo o processo? Lamentável, mas isso ainda vai render mais coisas ainda, porque Ramon ficou preso mais de um ano porque seu irmão, na hora da detenção, apresentou o documento de Ramon e não de Cleiton, que era o verdadeiro participante da tentativa de roubo a banco. Que situação. 7h27, faço um rápido intervalo comercial. Na sequência, eu retorno com mais informações na Conte.
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2: 7h28.
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6: 7:29.

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1: São 7h30. Já estamos de volta trazendo mais informações para você aqui na Rádio Conte. Agora vamos falar da polícia que apura um possível abuso contra um adolescente dentro de um ônibus escolar na região de... na cidade de Araputanga. As informações eu trago para você agora na Conte. Uma denúncia de possível abuso sexual envolvendo um adolescente de 13 anos mobilizou a Polícia Militar em Araputanga essa semana. O caso teria ocorrido durante uma viagem escolar a Cáceres, realizada entre os dias 15 e 21 de maio. De acordo com o boletim de ocorrência, a mãe do adolescente procurou a PM, acompanhada do filho, e relatou que outro estudante, também de 13 anos, teria praticado um ato de natureza sexual contra ele. Além da denúncia, a família informou à polícia que o adolescente apontado no relato estaria divulgando informações e exibindo conversas particulares no ambiente escolar, o que teria provocado a exposição da vítima diante de outros estudantes. O registro policial foi confeccionado e encaminhado a autoridades competentes que deverão investigar o caso, esclarecer as circunstâncias e adotar as providências previstas em lei. Por envolver adolescentes, a identidade dos envolvidos, a escola e qualquer outra informação que possa permitir a identificação dos menores são preservadas conforme estabelece o Estatuto da Criança e do Adolescente. O caso permanece sob apuração. O boletim de ocorrência registra a versão apresentada pela família e não representa por si só uma conclusão definitiva sobre os fatos.
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1: E a polícia mira a base de facção no Rio de Janeiro, usada para esconder foragidos de Mato Grosso. As informações você acompanha agora na Conte. A Polícia Civil buscou na manhã de ontem 9 suspeitos de integrarem uma ação criminosa que atua no eixo entre Mato Grosso e o Rio de Janeiro. A Operação Dark Hold aponta que os investigados atuam para garantir proteção a foragidos, manutenção de soldados armados, movimentação financeira, suporte logístico e ocultação patrimonial. Conforme as informações divulgadas pela assessoria de imprensa do órgão, além das 9 prisões, foram cumpridos ainda 3 buscas e apreensões e 5 sequestros de veículos de luxo. As investigações foram conduzidas pela Gerência de Combate ao Crime Organizado e Delegacia Especializada de Repressão ao Crime Organizado. Os mandados foram cumpridos na cidade de Várzea Grande e Rio de Janeiro. Entre os alvos estão especialmente criminosos homiciados em áreas dominadas pela facção no território fluminense e seus braços financeiros, operacionais, logísticos e patrimoniais em Mato Grosso. A investigação aponta que o Rio de Janeiro não é utilizado pelos investigados apenas como esconderijo para os integrantes da facção criminosa. Os elementos reunidos indicam que a estrutura instalada no estado fluminense funcionava como uma base de proteção, comando e articulação, concentrando foragidos da Justiça de Mato Grosso, integrantes de facção denominados soldados armados e pessoas responsáveis pelo suporte à liderança. A base no Rio de Janeiro funcionava como um entreposto operacional para onde iam foragidos e soldados e de onde eram mantidas conexões com atividades desenvolvidas em Mato Grosso. Parte dos integrantes estavam instalados no complexo do Alemão. As investigações apontaram ainda que o grupo investigado possui capacidade bélica, sendo identificados integrantes portando e efetuando disparos com fuzis de uso restrito, além de registros relacionados à guarda e ao remanejamento de armas e munições. Levantamentos feitos durante a investigação mostram soldados armados em território dominado pela facção e o manejo de fuzis com referências à facção criminosa e ao apelido da liderança investigada. Antes da deflagração, um dos alvos teve o mandado de prisão cumprido na quinta-feira, dia 20 de agosto. O investigado, apontado como um dos auxiliares da liderança, foi localizado e preso com o apoio da Polícia Civil no Rio de Janeiro após deixar o complexo do Alemão para frequentar uma academia. Durante a fase ostensiva da Dark Hold, outros dois alvos de prisão foram capturados em Várzea Grande, onde também foi cumprida a medida de busca e apreensão contra outro investigado. O principal alvo da investigação é foragido da Justiça de Mato Grosso e permanece homiciado no Rio de Janeiro, não sendo localizado nesta fase da operação. Entretanto, com as investigações da Operação Dark Hold, ele passa a contar com mais um mandado de prisão preventiva em aberto decorrente dos novos fatos investigados. A investigação mostra que sua fuga para o Rio de Janeiro não interrompeu sua atuação no crime. Segundo os elementos reunidos, a liderança continuou utilizando áreas dominadas pela facção como ponto de proteção e articulação, mantendo contato com operadores financeiros, soldados armados, familiares e interpostas pessoas. A investigação identificou uma frota de veículos de luxo que circulava entre integrantes do grupo no eixo do Rio de Janeiro e Mato Grosso, inclusive com automóveis formalmente registrados em nome de terceiros, embora utilizados por pessoas próximas à liderança. Os veículos são apontados como instrumentos de deslocamento, logística, ostentação e ocultação patrimonial. O sequestro dos veículos integra a estratégia de descapitalização do grupo, buscando retirar não apenas os integrantes de circulação, mas também os bens utilizados para sustentar a sua logística e demonstrar poder econômico.
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1: Sete horas 36 minutos, 7:36. Faço um rápido intervalo comercial, na sequência eu volto trazendo informações das eleições 2026.
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2: 7:36.

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3: 7h38.

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1: 7:39, 7:39. Vamos dando sequência, trazendo mais informações para você de Pontes Lacerda e toda a nossa região. Trazendo informações agora das eleições 2026. Pesquisa Coeste divulgada aponta, Wellington tem 27% e Viveta 23%. A disputa está tecnicamente empatada em Mato Grosso. Vamos às informações da Pesquisa Coeste. O senador Wellington Fagundes, do PL, aparece com 27% das intenções de voto para o governo de Mato Grosso, enquanto Otaviano Piveta, do Republicanos, registra 23%. Segundo pesquisa Coeste, divulgada na data de ontem pelo MT2, considerada a margem de erro de 3 pontos percentuais, os dois estão tecnicamente empatados. Doutora Natasha, do PSD, ocupa a terceira colocação com 8%. Sargento Laudicério, do Agir, e Rafael Milas, do Missão, aparecem com 2% cada. Maurício Coelho, do Mobiliza, tem 1%. Os eleitores que afirmaram votar em branco, anular ou não comparecer, somam 29%. Outros 8% estão indecisos. Os percentuais totalizam 100%. Na pesquisa estimulada a primeiro turno, o Wellington Fagundes, do PL, tem 27%, Otaviano Piveta, do Republicanos, 23%, doutora Natasha, do PSD, 8%, Sargento Laudicério, do Agir, 2%, Rafael Milas, do Missão, 2%, Maurício Coelho, do Mobiliza, 1%, branco, nulo ou não votaria, 29%, e indecisos, 8%. Na pesquisa espontânea, quando os entrevistados não recebem uma lista de candidatos, Piveta aparece numericamente à frente com 9%. O Wellington é citado por 6%. Natasha, Rafael Milas e Sargento Laudicério têm 1% cada. Maurício Coelho não alcançou 1%. Nesse cenário, 78% não souberam responder e 4% disseram que votariam em branco, anulariam ou não compareceriam. A Coeste ouviu presencialmente 804 eleitores de Mato Grosso com 16 anos ou mais entre os dias 21 e 24 de agosto de 2026. As entrevistas foram domiciliares. A margem de erro é de 3 pontos percentuais para mais ou para menos, com nível de confiança de 95%. A pesquisa foi registrada no Tribunal Superior Eleitoral, sob os números MT-04846-2026 e BR-00817-2026. Os dados foram divulgados pela TV Centro América. A contratante declarada é a Rádio e Televisão Mato Grossense Limitada, responsável pela TV Centro América, filiada à Rede Globo em Mato Grosso.
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1: 7:40 são as informações da pesquisa Coeste. Os números para os candidatos ao Palácio Paiaguás no estado de Mato Grosso. Trazendo agora informações a respeito das eleições para a presidência da República. Esses números são do estado de Mato Grosso, não são números nacionais. A pesquisa Coeste realizada em Mato Grosso aponta Flávio Bolsonaro lidera com 43% e abre 17 pontos sobre Lula em Mato Grosso. São números de Mato Grosso. Vamos às informações. O senador Flávio Bolsonaro do PL lidera a disputa pela presidência da República em Mato Grosso, segundo pesquisa Coeste divulgada na data de ontem. No principal cenário apresentado, o candidato aparece com 43% das intenções de voto contra 26% do presidente Luiz Inácio Lula da Silva do PT. A vantagem de Flávio sobre Lula chega a 17 pontos percentuais, bem acima da margem de erro do levantamento, que é de 3 pontos percentuais para mais ou para menos. Ronaldo Caiado, do PSD, aparece em terceiro lugar com 4%, seguido por Renan Santos, do Missão, com 3%, e Romeu Zema, do Novo, com 2%. Augusto Cury, do Avante, e Samantha Martins, do UP, registram 1% cada. No cenário que inclui Pablo Marçal, do PRTB, Flávio mantém liderança com 41% e Lula permanece com 26%. Caiado e Marçal, aparecem empatados com 4% cada. A pesquisa também indica que 78% dos entrevistados consideraram definitiva a escolha para presidente. Outros 22% admitem que ainda podem mudar o voto até a eleição marcada para 4 de outubro. A avaliação de Lula: o governo Lula é desaprovado por 55% dos eleitores de Mato Grosso e aprovado por 36%. Outros 9% não souberam ou não responderam. Na avaliação da administração federal, 48% classifica o governo como negativo, 26% como regular e 24% como positivo. Outros 2% não responderam. A Coest ouviu presencialmente 804 eleitores com 16 anos ou mais entre os dias 21 e 24 de agosto. A margem de erro é de 3 pontos percentuais, com nível de confiança de 95%. A pesquisa foi registrada no Tribunal Superior Eleitoral sobre os números MT-04846/2026 e BR-00817/2026. A contratante declarada é a Rádio e Televisão Mato Grossense Limitada, responsável pela TV Centro-América, filiada à Rede Globo em Mato Grosso.
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1: E, portanto, também informações da pesquisa Coest sobre quem lidera as intenções de voto do estado de Mato Grosso. Apontando aí que Flávio Bolsonaro lidera com 43% das intenções de voto, abrindo 17 pontos sobre Lula para as intenções de voto dos mato-grossenses. E agora vamos a nível nacional sobre a propaganda eleitoral que começa no dia 28 de agosto e segue até outubro. As informações você acompanha na reportagem de Joyce Santos.
2: A propaganda eleitoral gratuita no rádio e na televisão para as eleições 2026 começa na sexta-feira, 28 de agosto, e segue até 1º de outubro, 3 dias antes do primeiro turno. Nesse período, candidatas e candidatos poderão apresentar suas propostas ao eleitorado por meio da programação das emissoras. O espaço passa a ser altamente disputado pelos elegíveis, conforme explica o advogado atuante em direito eleitoral e partidário, Rafael Morgental.
3: Propaganda eleitoral em rádio e televisão, que é muito disputada pelos partidos na fase de coligações, para ver quem vai ter a maior quantidade de tempo para entrar na casa, no carro, enfim, no local de trabalho dos eleitores, às vezes até de modo despretensioso, aquele aparelho que fica ligado, mandando inserções a todo tempo, ou aquele programa em bloco, né, do horário eleitoral gratuito, famoso, que em poucos dias já começaremos a ver na televisão também.
2: Antes do início das transmissões, a Justiça Eleitoral organiza o plano de mídia, que define a distribuição do tempo entre partidos, federações e coligações, além da ordem de veiculação no primeiro dia. O TSE também realiza o sorteio que estabelece a sequência das propagandas em rede, enquanto os tempos destinados a cada candidatura são calculados conforme as regras eleitorais. O início do horário eleitoral gratuito ocorre depois da liberação geral da campanha, que começou em 16 de agosto, quando os candidatos também passaram a fazer propaganda nas ruas e na internet. Para o segundo turno, caso seja necessário, o horário eleitoral gratuito está previsto para ocorrer entre 9 e 23 de outubro. Agência Rádio Web, produção e reportagem, Joyce Santos.
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1: 7 horas e 48 minutos, portanto, as informações a partir do dia 28 de agosto. Inicia a propaganda eleitoral gratuita nos rádios e também na TV. 7h48, faço um rápido intervalo comercial. Na sequência, eu retorno com mais informações para você na Conte.
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5: 7h48.

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3: 7:50.

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1: 7h50, já estamos de volta trazendo mais informações para você na Conte. E agora olha essa situação. A Prefeitura de Campo Verde recebeu uma ponte de 3 milhões e 800 mil sem estrada. Isso mesmo, o TSE apura possíveis irregularidades. Entenda a situação dessa ponte na reportagem, você vai se surpreender pelo valor da ponte que leva nada a lugar nenhum. A gestão do prefeito Alexandre Lopes recebeu definitivamente uma ponte de 3 milhões e 800 mil reais sobre o rio Cumbuco, em Campo Verde, sem que a ligação rodoviária estivesse concluída. Posteriormente, a prefeitura contratou mais 1 milhão e 69 mil para executar somente 890 metros de encabeçamento e acesso até a travessia. A nova obra, porém, não contempla a continuidade da estrada depois da ponte, nem integra a ligação anunciada pelo próprio prefeito entre a MT-244 em Campo Verde e a MT-130 em Paranatinga. Nas bases oficiais consultadas pela reportagem, não foi localizado contrato para construir o restante da rodovia prometida, estimada anteriormente em aproximadamente 90 quilômetros. A estrutura virou alvo de apuração do Tribunal de Contas de Mato Grosso. Em vídeo divulgado essa semana, o presidente do Tribunal, conselheiro Sérgio Ricardo, classificou a obra como uma ponte que liga nada a lugar nenhum. Segundo o presidente do TCE, a denúncia chegou ao órgão acompanhada de imagens aéreas e será analisada pela equipe técnica. A responsabilidade administrativa pela contratação e pelo recebimento da obra é da Prefeitura de Campo Verde, comandada por Alexandre Lopes. O portal da Transparência Municipal informa que o contrato número 068/2023 foi encerrado em 24 de junho de 2025 e que a ponte foi considerada concluída e recebida definitivamente. O contrato começou em R$ 3.115.615,33, mas recebeu R$ 920.866,47 em acréscimo e R$ 188.850.041 em supressões. Ao final, o custo declarado pela Prefeitura chegou a R$ 3.847.631,39. A estrutura tem pouco mais de 40 metros de extensão e 8 metros de largura. Apesar de ter recebido definitivamente a ponte em junho de 2025, a administração de Alexandre Lopes abriu somente em março de 2026 uma nova concorrência para executar o encabeçamento e construir o acesso até a estrutura. O edital da concorrência número 002/2026 estabelece expressamente que a intervenção compreende o trecho entre o encontro com a MT-244 e a travessia do rio Cumbuco, com extensão aproximada de apenas 890 metros. O objeto contratado termina, portanto, na própria travessia. O edital não prevê a construção da continuidade rodoviária depois da ponte em direção à MT-130 em Paranatinga. Em julho, a Prefeitura assinou o contrato número 083/2026 com a ACL Construtora Limitada por R$ 1.692.915,58. A vigência vai de julho de 2026 a julho de 2027, embora o edital estime prazo de 90 dias para execução após a emissão da ordem de serviço. Somados, os dois contratos, ponte e encabeçamento, chegam a R$ 5.540.546,97. A ponte já havia causado polêmica em agosto de 2025, quando o deputado estadual Gilberto Catani divulgou imagens da estrutura isolada. Na ocasião, Alexandre Lopes rebateu as críticas e afirmou que a ponte integraria um projeto maior de abertura de uma estrada de aproximadamente 90 quilômetros entre a MT-244 em Campo Verde e a MT-130 em Paranatinga. O prefeito sustentou que a ligação seria importante para o escoamento da produção agrícola e para o futuro terminal rodoviário da região. Os documentos localizados, entretanto, demonstram que a ponte foi recebida definitivamente antes da contratação do encabeçamento e que o segundo contrato não contempla a rodovia completa anunciada pelo prefeito. A análise do TSE deverá verificar o planejamento das etapas, os pagamentos, os aditivos e as razões pelas quais a prefeitura recebeu definitivamente a ponte antes de garantir uma ligação rodoviária capaz de dar continuidade à travessia. O tribunal também poderá apurar porque depois de mais de 5 milhões e meio em contratos, ainda não há obra contratada que assegure a conexão completa prometida pela gestão municipal.
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1: 7:56, portanto, todos os detalhes a respeito dessa situação registrado na cidade de Campo Verde. Eu trago essa reportagem principalmente pela indignação da falta de respeito com dinheiro público. 3 milhões e 800 foi gasto nessa ponte. A ponte foi entregue o ano passado. E essa reportagem ela vem acompanhada de uma imagem aérea que mostra que foi aberta uma pequena estrada para que a empresa tivesse acesso, tem a MT, né, que chega até esse ponto, aí foi alargada um pouco mais a estrada para que a empresa chegasse com os equipamentos e construísse a ponte. Ok, para o lado de cá, de onde vem da cidade de Campo Verde, foi aberta essa, alargada essa estrada. Construíram a ponte vai até do outro lado do rio. Só que nessa imagem que você olha, do outro lado do rio, é mata fechada. Some em mata fechada, não tem estrada alguma. Essa ponte vai levar para onde? Desculpe o sarcasmo, mas seria uma ponte de passagem pro Tarzan, só se for. Porque ele vai pular de cima da ponte, pular num galho de árvore daquele, no cipó, e seguir mata dentro. Porque a imagem é clara, uma imagem aérea, é clara, mostra a estrada de um lado, chega até a beira do rio, onde foi alargado a estrada para poder realizar a construção da ponte, ter o canteiro de obra, tudo mais. A ponte não tem cabeceira para o lado de cá, porque até então, somente esse ano que foi aberta a licitação de 1 milhão e pouco, para poder fazer a cabeceira dessa ponte, tá lá aquela estrutura que não tem como você subir, porque não tem cabeceira pro lado de cá, e pro lado de lá não tem para onde ir, porque é mata fechada. E foram gastos só na ponte 3 milhões e 800 mil reais. Mas você deve estar pensando, não, mas não é possível. Do outro lado dessa ponte deve ter alguma estrada, eles não iam fazer. Gente, não tem. Não tem. A fotografia é totalmente clara e mostra. Do outro lado do rio, a ponte termina na beira do barranco e daí pra frente, mata fechada. Igual costuma dizer as pessoas, os ribeirinhos, pessoas que moram na zona rural, nem trieiro de anta tem do outro lado. Não passa uma moto, uma bicicleta. E foi construída a ponte no meio do nada. Porque esse que o plano era construir a ponte, porque ela ia integrar até o município seguinte. Mas não tem estrada nenhuma. Como que você faz uma ponte no local onde não tem estrada? Não tem para onde seguir. E me gasta um valor desse, 3 milhões e 800 mil, para construir a ponte. E já tem mais uma licitação de 1 milhão e pouco para construir a cabeceira da ponte pro lado de cá, sendo que do outro lado não tem estrada, não vai para canto nenhum. E é por isso que o Tribunal de Contas do Estado abriu a investigação, vai apurar todos os fatos, para entender esse gasto absurdo. E me chamou muita atenção essa reportagem. Sabe quando você chega na beira de uma baía, para quem gosta de pescar? Você vai, tem o trieirinho, você chega na beira da baía, pronto, chegou na beira da água ali, do outro lado não tem nada, não tem pra onde ir, é mata fechada, some e mata, é mais ou menos isso aí. A falta de respeito com o dinheiro público, o nosso dinheiro, porque isso aí tudo é construído com o dinheiro dos altos impostos que a gente paga. De tudo que a gente adquire, tem imposto em cima pra você comprar. E tem imposto em cima para você manter. É igual a gente acompanha muitas pessoas revoltadas, você compra o veículo, ah, comprei um carro, terminou de pagar, ai, graças a Deus, agora é meu. Não, não é seu. Nunca vai ser seu. Porque se fosse seu, você não precisaria mais estar pagando IPVA, licenciamento, DPVAT, todo ano. Então não é seu. Você adquire uma residência, passa anos, 5, 6 anos pagando num financiamento, terminou. Poxa, terminei, graças a Deus. Agora eu tenho minha casa própria. Deixe de pagar o IPTU, deixe de pagar os impostos. E agora existem modificações que vem vindo aí também. Vem vindo modificações aí na lei de transferência de bens, principalmente na questão de herança. Eu estava acompanhando uma reportagem dias atrás, que a situação está se apertando cada vez mais. Você trabalha a vida inteira para construir um determinado patrimônio, você tem que prestar conta todo ano, caso contrário você paga multa, você é multado. E aí, você já no final da vida, resolve, não, graças a Deus construir tudo isso, vou destinar aos meus filhos, vou deixar como herança para fulano, cicrano e beltrano. Vai apertar ainda mais porque o imposto é alto para você transferir esse bem. A herança que seu filho vai receber, para quem você for deixar, tem um imposto enorme em cima disso. E vai apertar mais ainda. A partir de 2027, novos impostos estão sendo colocados. Aí já começou, inclusive, a mudança da emissão de notas, e a partir de 2027 a corda vai apertar mais ainda, independente de quem ganhar as eleições agora em 2026, porque já está protocolado e vai acontecer, e a corda vai apertar. Situação delicada. 8 horas 2 minutos, com essa informação encerro por aqui mais uma edição do seu Giro Conte. Estaremos de volta a qualquer momento na programação com mais informações para você. A todos, um bom dia.
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2: Oito e três.
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4: Sou o pastor Ricardo Stable e este é o quadro Palavra de Fé. Em um mundo cheio de responsabilidades, preocupações e prioridades concorrentes, é fácil perder o foco do que realmente importa. Jesus nos lembra claramente em Mateus capítulo 6, versículo 33, qual deve ser a nossa prioridade máxima? Buscar o reino de Deus e a sua justiça. Buscar o reino de Deus significa colocar sua vontade acima da nossa, viver de acordo com seus princípios e dedicar nossos esforços para promover seu amor e justiça neste mundo. Quando fazemos do reino de Deus nossa prioridade, Deus cuida das nossas necessidades. Ele promete que todas as coisas nos serão acrescentadas. Isso não significa que estaremos livres de dificuldades ou desafios, mas significa que Deus nos suprirá de acordo com suas promessas e providência. Permita-me orar. Pai Celestial, ajuda-nos a manter o reino de Deus como nossa prioridade máxima, em todas as áreas de nossas vidas. Dá-nos sabedoria e força para vivermos segundo a Tua vontade e ensina-nos a confiarmos em Tua provisão. Te pedimos, em nome de Jesus.

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1: 8:05.
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12: 8:11.

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Vamos lá, viu, gente? 8h13, Josi chegou por aqui. Como é que você tá? Tá todo mundo bem? 8h13. Hoje é terça-feira? Hoje é terça-feira, gente? Hoje é quarta? Hoje é quarta, bebê do céu. Sério que a semana tá assim? Tá acelerada, do jeito que a gente gosta. Pra ficar perdidinho da Silva. Bom dia, quarta-feira, 26 de agosto, Dia Internacional da Igualdade Feminina.

0: Gosto muito. Bom dia, 8h14. Já manda mensagem pra Jô. Estou contigo por aqui até as 12. O telefone, inclusive, já tá liberado. Vou acionar o botão. Não é o do pânico, não, tá? É o botão do WhatsApp. Pronto, tô online. O pessoal fica curioso. Josi, mas é você que responde as mensagens lá no WhatsApp? Sim.
1: Rádio
0: Sou
1: Conde.
0: Euzinha, tá,
2: muita
0: gente?
2: Música!
0: Josi que fica por aqui respondendo o WhatsApp. Não dá pra responder todo mundo, mas algumas pessoas eu respondo. Muitas vezes em algumas perguntas, né, Josi acaba respondendo. Então, bora, bora. Tamo junto aqui até as 12. 3266-6095 é o meu contato. Lembrando que para sábado tem voucher no valor de R$100 para você abastecer o seu veículo lá do Posto Dasa. Tem também almoço lá do restaurante Ouro Verde. Comidinha gostosa, delícia. E tem também para hoje, vou sortear um café Nós de Minas. Lá do Café Agro, beleza? Manda lá, comenta no zap, quero café agro, beleza? Aí vai levar um café Nós de Minas. Beleza? Ou uma caneca. Gente, a caneca é tão bonita. O boné é tão bonito. Você não tá entendendo, não. Muito lindo. 3266-6095. Bom dia pra você. Uma excelente quarta-feira. Bom
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0: 8h15, Mundão Moderno, Bizoi com Maceto. Bom dia. Os meninos estarão aqui em pele, hein? Pode espalhar fofoca.

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3: 8:18.

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3: 8h24.
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Tá chegando o momento reflexão, a nossa mensagem do dia pra você em especial de Rádio Ligado. Tá me ouvindo onde? Em casa? Bom dia. Tá trabalhando em casa? Tá no carro? Tá me dando carona? Tá no sítio? Tá na sua chácara, na sua fazenda? Tá nos caminhões, nos maquinários, nas obras? Bom dia. Tá chegando aqui na cidade? Ou tá pegando a estrada rumo à região? Bom dia. Sempre bom ter a sua companhia por aqui, ok? Bem bonita a mensagem de hoje, muito bonita. Espero que você consiga refletir diante da mensagem de hoje. Então vamos lá.

A mensagem de hoje, o copo quebrado. Certa manhã, um homem estava carregando um copo de vidro quando sem querer deixou o copo cair no chão. O copo se quebrou em vários pedaços. Ele ficou olhando para aquilo e pensou, que desperdício, era um copo tão bonito. Uma senhora que estava por perto ouviu e perguntou, por que você está olhando tanto para esse copo? Ele respondeu, porque ele era perfeito antes de cair. A senhora sorriu e disse, não, ele não era perfeito, ele apenas ainda não tinha mostrado suas marcas. O homem ficou em silêncio, então ela continuou. Na vida acontece a mesma coisa. Às vezes algo acontece e pensamos que tudo acabou. Uma perda, uma decepção, uma mudança, um problema que não esperávamos e passamos a acreditar que nunca mais seremos os mesmos. Ela apontou para os pedaços no chão e disse, mas estar quebrado não significa estar sem valor. Algumas coisas precisam ser reconstruídas de uma maneira diferente para descobrirmos uma nova forma de existir. O homem juntou os pedaços do copo e foi embora pensando naquelas palavras. E talvez essa seja a reflexão que alguém precise ouvir hoje. Não é porque a vida te quebrou em algum momento que você perdeu seu valor. Você continua sendo você. Talvez esteja cansado, talvez esteja machucado, talvez esteja tentando juntar os pedaços em silêncio. Mas não confunda uma fase difícil com o fim da sua história. O que aconteceu com você faz parte da sua história, mas não precisa definir o seu final. Respire, recomece um dia de cada vez. Porque algumas das histórias mais bonitas da vida começam justamente depois daquele momento em que a gente achou que tudo tinha acabado. Pense nisso. Bom dia, 8h28.

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9: Bom dia, bom dia, bom dia, 8h38. Ótima manhã pra você de rádio ligado. Bom dia.
10: Hey! Bom dia. Bom
9: dia. 8h38 na sua Conte. Vamos seguindo junto com a Josi. Josi, só. só começou o programa, tem muita coisa boa pela frente. 8h38, gente, vem aí o Encontro dos Violeiros do Córrego da Onça, tradição que se canta e se dança, viola, forró, amizade, dias 29 e 30 de agosto, sábado 29, a partir das 19 horas, e no domingo, dia 30, a partir das 10 horas. Ou seja, no sabadão tem forró e no domingo tem forró mais almoço, tá? Lá no Bar do Dione, aqui na nossa região, bem pertinho, super perto. Teve um ano que até fui. Muito gostosa a festa. Cavalo Show, Frank Moreno, Zé do Norte, Zé Viola, Ítalo Rocha, entrada gratuita. Então já marca na agenda, combina aí com a galera, porque nesse final de semana você tem encontro marcado com os violeiros do Córrego da Onça, ok? 29 e 30, sábado e domingo. No sábado, a partir das 19, e no domingo, a partir das 10, com almoço gostoso. A entrada é gratuita. Nossa cultura, nossa raiz, nossa história. Várias atrações. Serão dois dias de muita festa ali no Córrego da Onça. Abração pro Dione, pra toda a galera que tá envolvida nessa super festa, tá bom? Bora lá festar. Gente, faz tempo que não tem uma festa boa dessa, hein? Ah, faz tempo que não tem um encontro de violeiro. Bom demais. Gente bonita, música boa, bebida gelada. Oh, combinação perfeita pro final de semana. Então marca aí, vem pro Córrego da Onça. Encontro dos Violeiros do Córrego da Onça acontece neste final de semana. Não fique de fora. 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
9: Música. 8h40, Marcos e Belucci. Pena que você já namora. Bom dia.

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5: Bom dia, se liga aí na Conte FM 8h51, bom dia, bom dia. Faltando 9 minutos para as 10. Bom dia. Ei, bom dia, bom. É aquele bom dia respondido. Responde lá no zap. Responde o meu bom dia. Eu dou tanto bom dia para vocês. Cadê o meu bom dia de volta? Lá no zap, zap 3266-6095. Manda lá. Além de mandar aquele bom dia especial, você ainda concorre a presentes lá do posto Idaso, senhão, para você abastecer o seu veículo e também tem almoço lá do Cheiro Verde, tá joia? É só mandar o nome completo pra gente lá no zap zap da Conte que você concorre a presentes, ok? Quero meu bom dia de volta, hein? 3266-6095, bom dia. Sucesso do Thiaguinho, Em Busca da Minha Sorte.

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20: 97.

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14: 9h18. Bom dia. 9h18. Já acerta o relógio, estiver. Viu, gente? 9h18, uma ótima manhã pra você de rádio ligado. Vai mandando mensagem pra Josi no Zap Zap, 3266-6095. E aí, qual é a sua música preferida? É um dance, um sertanejo, um funk pesadão? Ah, não pode. Funk pesadão não pode? Não, aí não pode, né? Pode, que esse programinha é o programinha da família brasileira. Bora lá então mandar beijo pra galera.
15: Josi, Manda beijo aí.
14: E vamos de beijo pra você que tá de rádio ligado. Excelente manhã. Bom dia, bom dia. Tem presentes pro final de semana. Tem R$100 em combustível do Idasa. Tem almoço do restaurante Cheiro Verde. É só participar junto conosco. E hoje tem um café, café Nós de Minas, do Café Agro. Pra quem gosta de café, tem café no programa. Oi, bom dia. Fala, Célia.
16: Bom dia, Jus. Bom dia. Quero concorrer.

0: Sueli, é o seguinte, se eu não te mandar, você me cobra. Depois que eu sair do ar, você me dá uma cobradinha. Eu já mando pra você, tá bom? E aí, Rodrigo, só na paz, querido. Bom dia.
1: Bom dia, José. Aqui é o Rodrigo, tudo bem? Colado igual quando ia hoje na audiência, hein? Jefferson, hoje eu tenho que começar a tocar um louvor se tiver tempo, se puder. Toca pra nós raridade, se tiver jeito, tá? Um louvor muito bonito. Sua mensagem do dia foi muito bonita hoje, tá? É, ofereço pra você, falei pra Cris, tá? O nosso amigo Célio Fernando, nosso amigo César Augusto, o Anderson, eu sou o Gerardo, tá? Nosso amigo Dirceu, tá? E pro meu vizinho José Carlos, o Eurico, tá? O Clavão da Vila Bahia, o Nilson Nescau, minha irmã, Cibele, a dona Célia, tá? O Alessandro Gris de Cuidora, tá? E o Beto na Fazenda Funalina, Casa Mato Grosso, sempre colar na audiência, hein? Tchau, tchau, tchau.
0: Tô tchauzinho, valeu.
1: O seu programa e trabalhando.
0: Tudo tchau, de bom. Obrigado. Tchauzinho, por nada. Muito obrigada pela audiência. Oi, bom dia. Oi.
2: Bom dia, estou ouvindo aqui da... Estou te ouvindo daqui da Escola Maria Antônia.
0: Escola Maria Antônia?
2: Quero participar do sorteio. Manda a música do Roberto Carlos aí pra mim. Festa na Fazenda. Só pra curtir. Falou.
0: Falou. Tudo de bom, viu, amigão? Bom dia.
3: Bom dia, Jô.
0: E aí, querido?
3: Aqui ouvindo o rádio, ouvindo as modas, ouvindo tudo.
0: Maravilha.
3: Aqui o Edilson da Estância Vale Verde. Josi, manda uma moda pra nós aí. Manda uma música aí. Viviana. O meu amor está viajando, beleza?
0: Abraço, tudo de bom, bom dia. A Poliana também tá ligada, valeu Poliana Almeida. O Fábio da Oeste Car também tá ligado. Anglia da Silva Ramires, me coloca no sorteio, quartou, valeu Anglia. Andréia, bom dia Andréia. O Ney Freitas, tudo bem Ney? Beijo, bom dia, bom trabalho. A Wesleyne também chegou por aqui, valeu, bom dia. Sueli, bom dia, tudo bem por aí Sueli? Beijoca. Quem mais? A Miguelina Mendes também tá ligada. Valeu, Miguelina. Nosso amigo Paulo Moraes, como é que você tá, Paulo? Bom dia, querido.
4: Bom dia, Josi. Paulo Moraes, do Pesqueiro Moraes. Faz tempo que a gente se fala, né, Josi?
0: Pois é, meu amigo, como
4: estamos
0: é que tá?
4: Estamos por aqui, firmes. Final de semana agora, um grande evento, né? Vai ter um torneio de pesca aqui de dupla.
0: Oh,
4: vai
0: maravilha.
4: Ser uma festona aqui no Pesqueiro Moraes. E aqui nós sempre ligadinho no seu programa, viu, Josi? Hora ligado aqui, hora ligado nos carros. Valeu, um grande abraço aí para todos os ouvintes da Conte. E aqui, Café Agro, que manda aqui no pedaço.
0: Maravilha, bom saber, viu, que vocês estão de rádio ligado sempre. Tudo de bom, viu, Paulo? Tô precisando almoçar lá no Paulo. Gente, pensa numa comidinha boa. Comidinha nota 10, nota 1000. Última vez que eu falei, eu comi tanto, mas tanto. Abraço para todos do Pesqueiro Moraes, bom trabalho. Miguelina, tudo bem, Miguelina? Miguelina Mendes, a menina do interior. Toca aí, Barões da Pisadinha. Legal, beijoca. Lucimara, tá ligado? Oi, Josi, bom dia. Manda um beijo pra mim. Tô sempre te ouvindo, sou sua fã. Ô, Lu, tudo de bom. Muito obrigada pela audiência. Ô, gente, vem aí o Encontro dos Violeiros do Córrego da Onça. Tradição que se canta e se dança, 29h30, no dia 29, sábado, a partir das 19h, e no domingo, a partir das 10h, lá no Bar do Dione. Marque presença, entrada gratuita. O Zé do Norte vai cantar, Zé Viola vai cantar, Cavalo Show vai cantar, Frank Moreno vai cantar e o Ítalo Rocha também vai estar por lá. Essas são as atrações desse final de semana diferenciado lá no Córrego da Onça, ok? Beijão pra toda a equipe organizadora. Bom dia, manda um alôzinho pra nós aqui. Beijo, estamos te ouvindo. Onde? Me avisa aí, gente, que eu não memorizo, né? Muita gente participa. Ah, tá bom, lá do Tropicali. Legal. Beijo pra todos do Tropicali. E aí, Ronaldo, como é que você tá? Só curtindo Jades e Jadson? Beijo, meu querido, bom trabalho. Quero aproveitar e mandar beijo também pra galera ali na Quase Tudo. Como é que vocês estão por aí? Joia? Radinho tá ligado por lá, volume no máximo. Já me fofocaram aqui, ô Josi, manda um alôzão pro pessoal da Quase Tudo, que o rádio tá ligado ali ao lado da Gazin, a Gazin do Centro. Coisa boa, gente. Muito obrigada pela audiência. Quero aproveitar e mandar um beijo também pro pessoal

0: tá me ouvindo hoje, lá na Ótica Oliveira. Bom trabalho pra todos na Ótica Oliveira. Bom dia, muito obrigada pela audiência. A galera ali na Bruna Papelaria Aviamentos também, de Rádio Ligado. Cadê as meninas? Cadê o bom dia das meninas da Bruna, que nenhuma apareceu hoje ainda? 9h25 da manhã, nenhuma me mandou bom dia. Eu vou dar uma passadinha aí, hein? Será que esse rádio tá desligado hoje? Não é possível. O pessoal da Bruna gosta de trabalhar com barulho, e é o nosso barulho. É o barulho da Conte lá. Começa o expediente, já sintoniza 95.9. Quero até ver, hein? Cadê? Cadê esse povo? Se ninguém mandar bom dia, porque eles não estão ouvindo? Não é possível. 9h25.
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0: Bala alojada, Gustavo Lima na programação. Mandar um beijo pra minha mãe também, dona Joana, que tá me ouvindo hoje. Bom dia, bom trabalho.

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0: 8h35, bom dia, os Barões da Pisadinha, festa no interior. Rolou também o Fred Fabrício, Você Não Cuidou. E ainda rolou o Gustavo Lima, Bala Alojada. Só musicão na sua Conte FM. Já pede música lá no zap, 3266-6095. Bom dia, bom dia. 9h35. Gente, viralizou na internet um vídeo da Virgínia Fonseca esperando as filhas. A Virgínia está em Madrid com o namorado Vini Júnior. E agora ela divide a vida entre Brasil e Madrid, na Espanha. E esse vídeo gerou, assim, uma repercussão bem negativa, porque ela se abaixa, né? Com popozão bem em evidência, corpaço, né, gente? Ela conseguiu montar o corpo perfeito. E aí ela tá lá esperando, as meninas param, assim, na porta. Ah, é você? Ah, achei que era outra pessoa. E as pessoas começaram a questionar a questão do vínculo. Ela fica muitos dias, né, afastada das filhas e... Enfim, daqui a pouquinho eu vou trazer essa fofoca envolvendo a Virgínia. Ela já publicou uma indireta do tipo, não tô nem aí para o que as pessoas dizem sobre mim, eu tô aqui vivendo. Já já eu vou te contar essa, beleza? 9h36, a fofoca dos famosos aqui na Manhã da Conte.
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0: Já se liga aí, 9h36.

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0: minutos para as 10. 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
0: Já se liga aí.

0: Quem gostou faz barulho aí, churrasco com fome.
1: Fernando Sorocaba, muito obrigado.
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3: Se liga, bom dia, 9h54, boa manhã.

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11: Liga aí, 9h58, bom dia, galera. 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Não mandou? Manda logo. 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Vai pro sorteio.
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11: Bom dia. Se liga aí na Conte FM 959. Mandar beijoca pra Auri. Auri Sânia, tá ligada? Como é que você tá, Auri? Tá no faxinão, tá ouvindo a Jô, coisa boa. Boa faxina pra você, viu, querida? Galera que tá de boa curtindo a gente. Na faxina, de rádio ligado. Bom dia, bom dia. Golpistas avançam do roubo de senhas para o uso de IA para clonar pessoas no Brasil. Revela um estudo. Gente, esse negócio de clonar pessoas é assim surreal. Os golpistas são atualizados. Os golpistas entendem de tecnologia. Eles usam o conhecimento para dar golpe nas pessoas. Como assim clonar? Vai lá, clona a sua carinha quando vai abrir uma conta, pedir um empréstimo, aciona o seu clone e pronto. Empréstimo liberado. Empréstimo liberado com sucesso. Bora saber mais detalhes? Que coisa, hein? A IA, ela realmente nos ajuda muito no dia a dia, mas a IA também, nas mãos de pessoas que não têm caráter, pode causar, aliás, tem causado um estrago tremendo. Bora saber mais.
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11: Vou te contar agora, 10 horas 1 minuto, bom dia. Um dos golpes mais comuns da internet, o roubo de senhas, está dividindo espaço com uma nova estratégia no Brasil. A clonagem de pessoas para tentar enganar vítimas e obter dinheiro. É o que mostra um levantamento inédito da Nexus Pesquisa e Inteligência de Dados, que analisa menções nas redes sociais sobre diferentes temas, em parceria com a Certa, empresa especializada em soluções antifraude. O estudo analisou conteúdos relacionados à segurança digital, incluindo publicações de pessoas que relataram ter sido vítimas de golpes. O levantamento identificou relatos de golpes em que ferramentas de IA são usadas para reproduzir a voz ou a aparência de pessoas reais a partir de fotos, vídeos e outros conteúdos disponíveis na internet. Com esse material, criminosos podem criar identidades falsas ou se passar por alguém conhecido da vítima para tornar a abordagem mais convincente. O que o levantamento encontrou? Segundo a Nexus, 39,7 mil menções relacionadas a problemas de segurança digital enfrentados pelos consumidores foram identificadas nas redes sociais entre janeiro e julho deste ano. Desse total, 2,8 mil menções, ou 7,3%, tratavam da manipulação de dados pessoais. O levantamento também identificou 9,1 mil menções a PIX e transações financeiras relacionadas a preocupações com fraudes. O estudo também revela um contraste. Enquanto criminosos já usam ferramentas de IA para se passar por outras pessoas de forma cada vez mais convincentes, os brasileiros ainda tentam entender o que é o deepfake e como funcionam os novos tipos de golpe, afirma o especialista. Mas afinal, o que é o deepfake? É uma técnica que usa inteligência artificial para criar ou alterar imagens, vídeos e áudios de forma realista. Ela pode, por exemplo, colocar o rosto de uma pessoa no corpo de outra ou simular alguém dizendo algo que nunca disse. Identificar essa lacuna entre o avanço da tecnologia e a familiaridade da sociedade com o assunto é o primeiro passo para proteger um ambiente digital, viu? Completa o especialista. Um dos golpes mapeados é o Sim Swap, em que criminosos se passam pela vítima para pedir ao operador um novo chip, alegando que o atual foi roubado ou danificado. Quando conseguem fazer a troca, o chip original deixa de funcionar e o número passa a receber chamadas e mensagens no aparelho controlados pelos criminosos. Com isso, eles podem interceptar códigos enviados por SMS e tentar redefinir senhas de contas e aplicativos como Instagram e WhatsApp. Outro golpe identificado envolve perfis falsos para a venda de ingressos. Nesse caso, criminosos usam dados de outras pessoas para criar perfis aparentemente legítimos e anunciar ingressos falsos para shows. As ofertas geralmente são direcionadas a usuários que publicam nas redes sociais que estão procurando ingressos, viu, gente? Ou seja, todo cuidado é pouco. Quem quiser saber mais, dá uma pesquisadinha aí, gente, sobre o deepfake, tá? através do deepfake, as pessoas podem, por exemplo, pegar minha voz. Eu faço muitas gravações, não só a minha voz, porque eu faço gravações a sua também. De repente você gravou um vídeo lá nas suas redes sociais, ou você cantou uma música, e aí eles conseguem pegar a voz, conseguem pegar a imagem, pega lá o seu rosto, coloca no rosto de outra pessoa. Dia desse eu vi uma reportagem muito legal com a Paola Oliveira. Ela sofre muito com o deepfake. As pessoas pegam o rosto dela e colocam em vídeos sensuais, até pornográficos. Então ela sofre muito, né, pra tentar derrubar essas deepfakes, mas é realmente, assim como ela mesma disse na reportagem, é algo estrondoso, surreal e medonho, porque causa medo. Parece tão real, mas na verdade foi uma montagem que os criminosos fizeram muitas vezes para ganhar dinheiro. Por exemplo, uma pessoa que também é sempre vítima é Ana Maria Braga. Às vezes você tá lá no Instagram, no Facebook e vê algum produto de emagrecimento. É o deepfake. As pessoas pegam a voz e o rosto da Ana Maria Braga, ou eles pegam o próprio videozinho dela mesmo e muda totalmente as palavras. E aí você olha, parece que é ela que tá vendendo o produto, mas não, ela também já denunciou, falou: olha, eu não vendo esse produto. Usaram deepfake pra fazerem essa montagem. Então assim, tem que tomar muito cuidado. Os golpistas usam a tecnologia para aplicar golpes, tá? Quem quiser saber mais, chama no zap que eu já envio para vocês, ok? 10 e 6.
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0: Classificação aqui na manhã da Conte 10 e 18, Anderson Freire, Raridade. Rolou também o som do Ed Brito Samuel, Toda Mulher. E Gustavo Mioto, DNA, bom dia. 10 e 18, só musicão. Já indico o seu sucesso lá no 3266-6095, bom dia. Juntos até o meio-dia. E bora de girinho na cidade? 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
1: Bom dia, Conte!
0: Gesita, bem-vinda. 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
1: Se liga. Bom dia, hora certa aqui na Conte FM 10h21.
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9: 10h30.
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3: Hora certa, na Conte FM, se liga aí, bom dia, 10h40.

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12: Bom dia, se liga aí, 10h46, bom dia. Bom dia, manda beijo aqui pra galera que tá chegando por aqui. Beijo, beijo, beijo, beijo pra Lorete. Fala, Lolo, como é que você tá, sua linda sumidinha?
17: Oi, Josi, bom dia.
12: Tudo bem?
17: Josi, eu queria ouvir aquela música da Simone Mendes, mas qual? Eu não sei bem o nome, aquela que ela homenageia os fãs. Não sei se é Obrigada Fã. Eu não sei o nome da música. Se você souber...
12: Nossa, eu não lembro.
17: E achar ela aí, você toca pra nós?
12: Tá.
17: Bom dia e obrigado.
12: Bom dia. Eu vou pedir ajuda dos universitários, tá, Lorete? Alô, Google, me ajuda aí, Google. Daqui a pouquinho o Google me dá a resposta. Um beijo, sua lindona, bom trabalho. Edneia tá ligada, toca aí qualquer uma do Natanzinho. Ofereço pro meu filho Arthur, que está fazendo aniversário hoje. Parabéns, Arthur. Muitos anos de vida. Que Deus abençoe você, tá bom? Continue sendo esse menino maravilhoso. Quantos anos, Edneia, o Arthur tá fazendo? Parabéns, viu, Arthur? Ai, é bom fazer aniversário. Nossa, que delícia. Se tem uma coisa que é bom na vida, é fazer aniversário. Gente, eu amo comemorar meu aniversário. E hoje o Arthurzinho completando quantos aninhos? Me conta aí. Ah, eu tô falando Arthurzinho, achando que é pequenininho. 17 anos. Ô, oh, coisa boa. Já é um homem. Um homem zarrão. Parabéns, viu, Arthur? Que Deus abençoe sua vida. Que você corra atrás dos seus sonhos. Tá com a vida só começando, hein? Que delícia! Tá com a vida só começando. Beijão pra você. Muita saúde, muita alegria. Muitos objetivos e muitos sonhos alcançados, tá? Na sua vida sempre. Parabéns! É pra mãe, né, Edneia? Pra mãe e filho da gente nunca cresce, é incrível. Lá em casa eu tenho um que vai fazer 17 também, em novembro. Eu sempre falo de crianças. Ô, crianças, eu chamo eles de cria. Ô, crias, vem cá, crias. Essas são as minhas crias. Crias, bora ali, crias. O que vocês estão fazendo, crias? É, pra gente é sempre criança, né? A gente tá completando 50 anos e pra gente é criança ainda. Parabéns, viu, Arthur? Saúde na sua vida sempre, viu, querido? Quem mais tá por aqui? A Geise Kelly. Geise Kelly. Valeu, Geise Kelly. Bom dia. O Edilson tá ligado. Valeu, Edilson. Bom dia. Fala, Kiki. Tudo bem, querida?
18: Bom dia, Júlio. Sou aqui, Tera Bernardino Santos.
12: Bom, bom.
18: Coloco meu nome no sorteio do Poço d'Asa, que terá Bernardo Santos, que Luzia Santos Silvério, de todo sorteio que tiver. Tudo de bom, Júlio. Fique com Deus, tá?
12: Pra você também, Kiki. Tudo de bom. Gente, a Kiki, ela tá em todos os sorteios da cidade, ela tá. Ontem ela já falou, Josi, eu vou participar do sorteio lá do favorito. Já perguntou a data, se vai transmitir, vai. É só ir lá, viu, gata? A Kiki vai estar por lá. Oi, Deilza, como é que você tá, Deilza? Só na paz, querida? Anísia, como é que tá, sua linda?
19: Bom dia, Josi, sou eu, Anísia Nunes, aqui da Morada Serra, quero participar do sorteio.
12: Belê, belê, valeu, sua lindona. A Natalina, da Fazenda Santo Expedito. Josi, eu amei ouvir a reflexão do dia, quero participar do sorteio na Fazenda Poças Agropecuária. Toca a música bem agitada pra nós, até mais, hein, sua linda. Ô, Natalina, mas as mensagens dessa semana, olha, segunda, terça e quarta, essa locutora arrasou, hein, não é por nada não, mas eu arrasei. Mensagens lindas. Eu tô selecionando umas mensagens assim maravilhosas. E que bom que vocês estão gostando, tá? Que
20: bom que vocês estão gostando e vai me contando aí se vocês estão gostando. Se você, de repente, tem uma mensagem bem bonita que você gostaria que Josi lesse aqui na rádio, você pode mandar, tá bom? Se ela for boa mesmo, se encaixar aqui dentro da nossa configuração, da programação, eu incluo na mensagem do dia, beleza? Uma mensagem bem bonita, bem legal, pode mandar pra Josi, eu aceito sugestões. Olha ele, Silvio, levo você o tempo todo comigo no trabalho, com essa voz linda, legal, Silvio. Ele tá na máquina e mandou um videozinho aqui. Olha, que legal. Trabalhando e ouvindo a Josi, que bom, hein? Bom que tem ar-condicionado aí nessa máquina, né, Silvio? Tem que ter, né? Ou não tem, essa não tem? Tem, né? Tá toda fechada. Abração aí pra você, viu, Silvio? Bom trabalho, querido. Muito obrigada pela audiência. Evanildo, bora, bora, tá por cá. Legal, bom trabalho, bom dia. Toca aí Dia, Lugar e Hora do Luan Santana. Já toquei pro Thiago. Valeu, Thiago. Bom dia. Quem mais tá por aqui? A nossa amiguinha, a Rose Oliveira. A Rose, aliás, amiguinha não, que a Rose é adulta, né? Às vezes eu acho que a Rose é uma criança. Né, Rose? Ô, Rose, você acredita que eu toquei essa música hoje? Falei, nossa, faz tempo que eu não toco ela do Fernando Sorocaba, já vai sabendo. Eu toquei ela 9h51, você perdeu. Mas ela pediu pra tocar qualquer uma, legal. Fala aí, Vanira, bom dia, menina. Oi? Ih, deu ruim aqui no áudio da Vanira. Uai, Vanira. Deu ruim? Tocou não o áudio da Vanira. Ih, deu PT aqui, hein, Vanira? Grave outro. Valeu, Luceli, tá ligada? Como é que você tá, Luceli? Luceli Tavares. Um beijo, bom dia. Muito obrigada pela audiência. Gente, quero mandar um beijo pra galera aqui na Quibonzinha. Como é que vocês estão? Todo mundo bem por aí, gente? Bom trabalho, bora divulgar. Gilson, Gilson, bora fechar contrato, Gilson. Vai ficar bravo, falar assim, nossa, Jô, você intima mesmo, hein? Bora fechar contrato, Gilson. Bom trabalho pra você, viu, meu amigo? Bom dia. De vez em quando eu falo, Gilson, você vai voltar pra rádio quando? Meu amigo, preciso voltar, E some, né, Gilson? Mandar beijo aqui pra Edna, que tá ligada. Ô, Edna, tudo de bom, viu? Ô, Rose, uma mocinha, uma menina, né, de 44 anos. Eu também vou fazer 4.2, não. 4.2, gente. E pensar que eu cheguei aqui em Lacerda 15 anos atrás, era novinha, novinha. É, a gente vai ficando mais maduro. Não é velhice, é maturidade. Experiências adquiridas com o tempo. 10h53. Valeu, Rose.

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3: Bom dia, na Conte FM 10:58.

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6: Bom dia, 11:02. 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Boa manhã pra você de rádio ligado, uma excelente quarta-feira, bom trabalho. Gente, é o seguinte, vou continuar por aqui mandando beijo, que já é 11:03, hora certa por aqui no oferecimento do favorito, acerta o reloginho, 11:03, quase hora do almoço, hein? Bem, pra quem almoça às 11 já é hora do almoço. Bom apetite. Ah, almoça mais tarde? Beleza, bom então. Bom que a gente almoça junto, depois do meio-dia. Fala, Vânia, tudo bem?
7: Bom dia, princesa. Pois é, nega.
6: Diga.
7: Hoje não deu nem tempo pra falar contigo, tanto que tá corrido. É nada, você é jovem, 42. 42 é nova, neném. Eu tô com 53, tô bem jovem,
6: nossa,
7: tô feliz.
6: É verdade.
7: Eu quero ouvir uma música hoje que o José de Camargo Luciano Flores nem vive. Coloca meu nome. Eu sou Teirena da Silva Donato, vamos mexer duas, vamos que vamos, neném. Ele tá linda, maravilhosa.
6: Vânia tá sempre muito animada, hein, Vânia? Jovens, é a musiquinha lá do Chaves, né? Nós somos jovens ainda, jovens ainda, jovens ainda, jovens, jovens. É chovinha. Ô Edilson, fica brabo não, Edilson. Eu já ia ouvir aqui qual que era a música que você tinha pedido, Edilson. Aí você vai lá e apaga toda.

0: músicas da galera. Quando eu fui lá ver que música, o amigo pediu, o amigo apagou a mensagem, ficou brabo. Gente, quero mandar um beijo pra Margarida e o senhor Raimundo. Eles são tios da Águida e moram lá em Presidente Prudente, São Paulo. E eles estão ouvindo a Conte todos os dias, que é uma forma de matar a saudade, né? A saudade de Lacerda, ficar sabendo das fofocas aqui de Lacerda, através da Conte, né? A gente precisa fazer mais fofoca. Lenda da Margarida, seu Raimundo, um beijo pra vocês, bom dia, recebam aí o nosso carinho e muito obrigada pela audiência de sempre, tá? Estão lá em São Paulo, em Presidente Prudente, bora ouvir a Conte de Lacerda pra gente curtir e matar a saudade. Um beijo, viu? Tudo de bom, recebam aí o carinho da Águida e o carinho nosso aqui da Conte FM. Muito obrigada pela audiência, curtindo através do aplicativo. Legal, beijoca. Quem mais tá por aqui? A Rosana. Tudo bem? Quero ouvir a música com Roberto Carlos, Amor Sem Limites. E mando pro meu namorado, Paulo Alves, popular picolé. E pra todos que gostarem da música. Legal, beijo, casal. Beijo, Rosana. Beijo, Paulo. Bom dia. Vanusa também tá ligada, tô ligada aqui em casa no seu programa. Quero ouvir a música Peteco Peteco. Ofereço pra você e todos os ouvintes. A Vanusa tá de rádio ligado. Valeu, Vanusa. Bom dia. 11h05, tá chegando mais som do Gustavo Mioto.
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2: 11:13.
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1: Bom dia, hora certa por aqui no oferecimento do favorito, 11 horas 18 minutos. Bom dia, bom dia. Tá chegando o sonzinho legal da Simone Mendes na manhã da Conte.

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1: Puxou aí, hein? Sucesso, Oh My My, de Alok e John Legend. Rolou também Simone Mendes, Direitos Iguais. 11h24. Gente, olha que curioso isso. A palavra saudade só existe no português? O que você acha? Saiba, aliás, vamos saber agora o que outras línguas dizem sobre esse sentimento. Curioso isso, hein? Saudade não tem tradução. Não, o brasileiro foi lá e inventou. Ai, tô sentindo uma saudade.

0: tempo, é ou não é? O brasileiro é muito emocionado, a gente tem essa fama, a gente é muito emocionado, a gente vibra muito no futebol, nós somos conhecidos como os povos brasileiros, animados, né, festeiro até demais. Brasileiro gosta de futebol, gosta de festa, brasileiro gosta de feijoada, gosta de pagode, e brasileiro é emocionado, é, o emocional do brasileiro é um sentimento diferenciado. Será que saudade só existe pra nós, brasileiros? Só a gente sabe explicar e definir o que é saudade? Vou te contar essa agora.
1: Josi,
0: muito legal.
1: Conta aí! Josi, conta aí!
0: Vou te contar agora, viu, gente? A ideia de que a palavra saudade é exclusiva da língua portuguesa e de que apenas quem fala português consegue sentir esse sentimento é bastante difundida. A palavra, de fato, tem uma forte relação com a identidade cultural dos países de língua portuguesa e é frequentemente descrita como difícil de traduzir. Mas a saudade...

0: Não é um sentimento exclusivo dos falantes de português. Outras línguas também possuem palavras usadas para descrever sentimentos semelhantes, ainda que não exista necessariamente uma tradução exata para saudade. Nós vamos encontrar línguas onde há uma palavra com sentido muito parecido com saudade. Temos a palavra dor, do romeno. Dor para eles não é dor, tá? A nossa é dor. Por exemplo, bateu, machucou é dor. É nossa saudade, no caso, tá? Para eles lá, dor é saudade. E essa relação com algo que já não está conosco. Os galeses também têm, no país de Gales, turco também tem, e há mais umas quantas línguas, tá? Afirma Marco Neves, ele é professor da Universidade Nova de Lisboa, em Portugal. Ou seja, alguns países têm, sim, mas como dor, né? A saudade não deixa de ser uma dor, né, gente? Principalmente quando é saudade daquelas pessoas que se foram, saudade do pai, saudade da mãe, de um ente querido. A saudade, ela se mistura muito com esse sentimento de dor. Segundo o professor, há uma curiosidade nesse tipo de comparação. Falantes de diferentes línguas também podem considerar que a palavra usada por seu idioma para descrever esse sentimento é única e que a experiência que ela representa pertence apenas àquele povo, ou seja, cada povo tem uma maneira de definir esse sentimento que é a saudade. A palavra está ligada à história do português. A palavra saudade está intimamente ligada à identidade do português. Uma das associações feitas à palavra remete ao período das navegações e à separação entre aqueles que deixavam seus lugares de origem e os que permaneciam esperando por eles. Ficava longe, sentia saudade. O termo também aparece na literatura de língua portuguesa. Está presente na obra de Camões e é tema de um conhecido poema de Fernando Pessoa. Saudades. Só portugueses conseguem senti-las bem, porque tem essa palavra para dizer que as tem. No Brasil, a palavra também ganhou uma data própria, o Dia da Saudade, comemorado em 30 de janeiro. A origem do termo, no entanto, não é consenso. Alguns linguistas afirmam que saudade vem do latim solitas. Há também a possibilidade de influência de outras línguas. Ela aparece tardiamente, estamos a falar do século XVI, portanto, é uma palavra que não está nos registros medievais da língua, não está na poesia medieval, pelo menos que se conheça. Portanto, aparece tardiamente, viu? Explica o professor. Mas é bem provável pela sua forma e também porque existe uma palavra do árabe no norte da África, muito parecida e com sentido relativamente próximo, é possível que essa palavra tenha influenciado o significado e a forma da palavra. Como traduzir saudade? Gente, eu não vou nem arriscar, tá? A dificuldade de encontrar uma tradução exata não significa que outras línguas não tenham formas de expressar sentimentos semelhantes. No alemão, há alguns exemplos. Gente, tem quatro palavras aqui em alemão. Não tem como. Não tem como. Até ia pesquisar aqui no Google Tradutor, mas não vou nem perder meu tempo. É assim umas palavras mirabolantes, tá? Que definem saudade em alemão. Nenhuma delas, porém, corresponde exatamente à palavra portuguesa. Essa variedade de palavras ajuda a explicar por que a tradução pode ser complicada. Gente, se tiver alguém que fala alemão aí, me manda um WhatsApp aqui, me chama lá. Eu te mando e você manda e grava e manda pra mim. Ah, ia ser tão chique. Você fala alemão? Quem fala alemão aí me ajuda aí. Pra notícia ficar bem legal, tá? Mas isso não significa que um falante de alemão precise pensar em todas essas possibilidades antes de usar uma delas, tá? Muitas vezes as pessoas acreditam que uma língua tem uma palavra e outra não tem lá nada. O que tem são várias hipóteses para traduzir aquilo que outra língua tem numa só palavra. E essas várias hipóteses que complicam a vida ao tradutor, afirma o professor. Intraduzível. É mito. Dizer que saudade é uma palavra intraduzível ou que apenas os falantes de português são capazes de sentir esse sentimento, portanto, é um mito. A existência de palavras semelhantes em outras línguas mostra que sentimentos relacionados à ausência, à distância, à lembrança ou ao desejo por algo que não está presente também podem ser expressos de diferentes maneiras em outros idiomas, tá? Isso não diminui, porém, a importância cultural que a saudade adquiriu na língua portuguesa. Damos muita importância à saudade. Repetimos esses mitos, como dizia Fernando Pessoa. O mito é um nada que é tudo. Quer dizer, o mito é um mito, não é verdadeiro, mas tem a sua importância cultural e devemos tentar percebê-la, afirma o professor. Que legal, gente, curioso isso. Saudade. Uma palavra, a gente já sabe. Fala, nossa, eu tô com tanta saudade. É ou não é? Todo mundo sabe. Bom, pelo menos todo mundo não. Nós, brasileiros e os portugueses, sabem exatamente o que é saudade. Mas ele disse que não é verdade, que é uma palavra intraduzível. Mas é uma palavra, assim, que realmente as pessoas ainda não encontraram uma palavra exata, né, para definir saudade. Legal. Ai, nós somos tão saudosos, é ou não é? Brasileiro é saudoso demais.
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0: Se liga aí, 11h31. Bom dia.

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7: 11:39.

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1: 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Bom demais, hein? 11h42. Quero mandar beijo aqui pra galera que tá sempre curtindo a gente. Beijo pro Rock. Oi, seu Rock. Bom dia. Manda um áudio aqui pra Joyce. Seu Rock tá sempre na ativa, curtindo a programação da gente. Tudo bem, seu Rock?
3: Bom dia, Rádio Conte.
1: Joia.
3: Né? Estamos aqui no trecho da estrada, hein? Indo pra Cáceres fazer o carrego de calcário.
1: Coisa boa, seu
3: de
1: Rock.
3: Volta, né? Um abraço a todos. Eu tenho uma. Bom almoço, hein? Eu não sei nem onde é que eu vou almoçar hoje.
1: Tá no trecho.
3: Beleza, boa tarde, boa tarde.
1: Valeu, tudo
3: beijo.
1: De bom.
3: Eu falava muito em alemão quando meu pai era vivo, né? Ah, eu sou alemão. Alemão mesmo.
1: Olha aí, seu Rock é alemão.
3: Gomoin, Iketstu, Alexandre, Adusplau.
1: Olha.
3: Agora, saudade, eu não lembro mais como é que é alemão, hein? É, saudade, não lembro mais como é que é alemão.
1: Eu acho que ele vai estar offline,
3: beleza,
1: gente.
3: Beleza, beleza.
1: Ele vai estar offline, mas eu vou mandar aqui as palavras que eu nem... Nossa, né, eu não consigo nem sonhar em pronunciar. Mandei aí, seu Rock, vê se o senhor consegue pronunciar essas palavras aí pra gente. Solange, tudo bem? Brasileiro é muito emocionado. Só você, Josi, mas isso é verdade. Mas é, não é? A gente é emocionado no mundo. É muita emoção pra um povo só, é ou não é, Solange? Edilson, querido. Ah, o Edilson mandou um áudio que, graças a Deus, ele não tá bravo comigo.
4: Jamais nós fica bravo.
1: Ai, que bom.
4: Não, fiquei bravo, não. É, o nome da música é Viviana mesmo.
1: Não achei, menino.
4: Eu gostei dessa referência que você fez aí, que você chegou, a época que você chegou aqui.
1: 2011.
4: Aí eu coloquei aí que eu cheguei em 88 aqui, 89, quer dizer. Beleza? E tô fazendo um barracão, tô trabalhando aqui na área do barracão, numa área de lazer aqui. Na hora que estiver pronto, na inauguração, eu vou convidar você.
1: Beleza, ó, meu nome é Pronta, viu? Beijão aí pra você, viu, Edilson? Quem mais? O nosso amigão mandou mensagem aqui pra gente, Giovanni Rocha. Oi, Giovanni.
5: Olá, bom dia a todos os ouvintes da Rádio Conte FM, Pontes Lacerda. Aqui é o radialista Giovanni Rocha, ouvindo essa emissora com muitas músicas, a comunicação espontânea da locutora. Abraço também para Águida, que nos atendeu aí tão bem. Estive ontem visitando aí a rádio.
1: Que coisa boa.
5: Junto com meu tio Gedeon. Estamos aqui na chácara curtindo a programação com meu pai Jeremias. Grande abraço a todos os meus primos, a Josiane, o Gilson, seus filhos. O Ender está lá na JBS trabalhando também para a esposa e os filhos. Grande abraço também para o meu tio Honório e a esposa. Um alô também para a tia Maria, o esposo que também está na chácara curtindo a programação da Rádio Conte FM. Parabéns pela programação. Grande abraço, Giovanni Rocha, visitando a cidade Pontes e Lacerda. Conte FM. Um abraço para todos. Ah, lá na mineradora também está meu primo Geon. Geon também está curtindo a programação. E a galera que está aí também no trabalho, né? Ralando, batalhando.
1: Coisa boa!
5: Ligado na Rádio Conte, Conte FM. Abraço, Antônio Luiz. O meu amigo Carlão, da Novo Som. Meu amigo Lazinho. Toda a galera também. Alô, Eliseu! Aquele abraço!
1: Tá aí o nosso colega de trabalho, né, o Giovanni Rocha. Legal, Giovanni, muito obrigada pela sua participação, viu, querido? Bem, 11h46, vou pro bloco pra encerrar o programa. Ó, tudo que é bom dura pouco, né, gente?
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7: 11h51.
8: Faltando 9 minutos pro meio-dia. Bom dia. Olá, hein, gente? Desejando a todos uma ótima tarde. Muito obrigada pela audiência. Bom almoço, boa quarta. Amanhã eu tô de volta a partir das 8 horas da manhã, combinado? Gratidão por todas as participações. Amanhã eu tô por cá, beleza? Quem leva um cafezinho hoje? Cafezinho Nós de Minas. Tchararão. Puxa vida, não mandou o nome completo. Perdeu o presente, ó. Quando eu digo, vou gerar aqui, ó. De novo. Número 37. Vanusa dos Santos Nogueira. Ê, Vanusa. Vanusa dos Santos Nogueira. Pode vir aqui na rádio pegar o cafezinho Nós de Minas, tá bom, gata? Beijo pra todo mundo. Uma ótima tarde pra vocês. A gente se fala amanhã. Tchau, tchau.
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1: 12:01.
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9: 12:06.

casa é sua, não é? Quinta-feira, semana começando e a gente tá como? Com você na programação da Rádio Conte, fazendo aquela festa maravilhosa que a gente adora. Ai, ai, nessa... Não é quinta, já é quarta, não é? Hoje é que dia? Dia 26? Deixa eu ver meu calendário aqui. Pronto, quarta-feira é meio de semana. Tô bem querendo o final de semana, inclusive, né? Pra deixar aqui o nosso momento mais especial e deixar o nosso horário do almoço ainda mais gostoso. Eu sou Cleide Coelho, a gente já se conhece, vai no Instagram pra gente poder se seguir. @ Rádio Conte, @ Cleide Coelho. Voz, @ Rádio Conte, mais o nome da cidade onde é que você tá ouvindo a gente, pra explicar melhor essa nossa amizade, esse nosso relacionamento. Posso começar então? Tá autorizado? A direção geral do Grupo Conte do Dr. Rodrigo Barbosa, a gente já sabe, a gente já se conhece, não é? É conectando comigo e com você a maior rede de rádios do estado de Mato Grosso. Aumenta o volume aí, meu bem. O nosso toca aí do nosso horário do almoço tá no ar nesse 26 de agosto de 2026, velho.

0: Obrigada, Fufanda. 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
1: 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Ontem a gente se despediu de uma grande cantora, a Dolly Parton. Que infelizmente nos deixou aos 80 anos de idade. Daqui a pouquinho a gente fala sobre isso, porque chocou muito a internet, inclusive o mundo, né, com essa notícia. Daqui a pouquinho eu te conto, peraí.
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3: 12:37.

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5: 12:43.

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2: 12:48.

0: volta com o nosso Toca Aí. Paola Oliveira tinha decidido se afastar do carnaval, não é? Mas ela pode estar prestes a voltar na Sapucaí, segundo as informações que a gente tem. E ela será a nova rainha de bateria da Imperatriz Leopoldinense no carnaval 2027. Pois é, a Paola chegou a ser convidada para retornar para Grande Rio, a escola onde ela reinou por muitos anos, né? Que teve a Virgínia no posto de rainha em 2026, mas teria recusado o convite. Agora, ela surpreendeu todo mundo ao aceitar a proposta da Imperatriz.
1: É,
0: e claro, é possível que ela volte realmente ao carnaval, e essa volta vai dar o que falar. Nas redes sociais, internautas começaram a levantar a hipótese de que a Paola não teria deixado a Grande Rio por vontade própria, mas sim porque a direção da escola teria optado em colocar a Virgínia no lugar dela. E como uma boa ariana, né, meu amor? Ela guardou essa informação com muito carinho para poder recusar o convite agora. Eu acho que ela tá certíssima. Errado foi a Grande Rio de ter deixado a Virgínia no lugar da Paola Oliveira. Que absurdo, que é isso?

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12: Confira a hora certa agora, 13 horas e 9 minutos.
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Você, boa tarde, minha amiga, boa tarde, minha amiga. Tô chegando nessa tarde gostosa hoje, quarta-feira. Como é que tá a sua quarta-feira? Tá beleza? Rapaz, está aí, ó, um sol pra cada um. Vamos dizer aí, ó, é um sol e meio pra cada um. Que mais? Rapaz, você tá doido, menino? E aí, meu amigo, tudo bem com você? Me fala como é que tá a sua quarta-feira. Tá ótima? O que você tá fazendo agora? Pra você que tá no trabalho, pra você que tá indo pro trabalho, pra você que tá em casa, a dona de casa ligadinha, curtindo nosso programa, pra você que tá no trampo aí, aos pedreiros, aos construtores, boa tarde pra vocês. Tô chegando nessa tarde gostosa pra trazer muita alegria, muita música aqui na Conte. Hoje é dia 26 de agosto. Hoje é dia internacional da igualdade feminina, Dia Internacional da Igualdade Feminina. Opa, pra você que tá na nossa sintonia, a minha amiga Célia já tá ligadinha. Boa tarde, Célia, pra você que tá aí ligadinho com a gente. Vamos chegando com as primeiríssimas essa tarde, trazer a Claudinha, a Cláudia Leite, pra cantar pra gente aqui, né? Bem-vindo ao amor.

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1: Agora 13 horas e 18 minutos, Gustavo Mioto, novo sozinho, participação do Murilo Ruf. Seja bem-vinda, Conte.

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1: Agora são 13 horas e 27 minutos. E aí, tudo bem? Tudo na paz? Graças a Deus, por cá tá tudo bem. Quarta-feira gostosa pra você que tá na nossa sintonia, pra você que tá aí ligadinho no seu carro. Boa tarde pra você que tá pegando a estrada também, pra você que tá no trabalho, ligadinho aqui na Conte. Ótimo trabalho pra você aí, tá? Hoje dia gostoso, hoje tá propício, né? Só pra tomar banho, né? Porque quente igual tá. Ficar no ar-condicionado, né? Aí é bom, né? Rapaz, você tá doido? Minha amiga Fabíola tá na sintonia. Fabíola, tudo bem, minha amiga? Conheci minha amiga Fabíola, rapaz. Tive o prazer aí de conhecer a Fabíola. Chegou. Rapaz, gente boa. Um abraço pra ela aí, pra filhona, curtindo nosso programa sempre. Obrigado, Fabíola. Aquele abraço pra você. Ótima tarde, minha amiga. Olha quem tá na sintonia também, a nossa amiga Célia Oliveira. Célia, tudo bem, Célia? Como é que você tá, minha amiga? A minha amiga Zilda também lá no Córrego da Onça. Zilda, como é que você tá por aí, Zilda? Um abraço especial pra você, pro esposo Lindomar, ligadinho com a gente aí também no Córrego da Onça. Todo o pessoal sintonizado aqui na Conte. Vamos chegando com música. Arimando a sua tarde. Forró, fala sério. Chama que eu vou.
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1: 13 horas e 28 minutos na Conte.

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4: Confira a hora certa, agora 13 horas e 36 minutos.

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6: Confio a hora certa, agora 13 horas e 41 minutos.
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6: Na sintonia da Conti, agora 13 horas e 42 minutos. E aí, tá tudo bem? Tudo na paz? Mandar aquele boa tarde pra quem tá na sintonia, pra você que ligou o rádio agora, pra você que tá ouvindo a Conte aí no carro, né? Abre o volume, meu amigo! Já pode animar, porque hoje é quarta-feira! Quarta-feira! Quarta-feira gostosa, quarta-feira quente, quente! Boa tarde pra você que tá aí na sintonia. Aí você fala, Célio, hoje tá bom pra quê? Rapaz, né? Pra tomar água não, água gelada, né? Tomar aquele tereré, aquele suco. Gente, ó, esse clima aí, ó, tem que beber muita água, viu? Ingere muita água, bebe muita água mesmo, viu? Não tenha preguiça de beber água, não tenha preguiça de beber suco, tá? E você que gosta de tomar aquela cana de ema também, tá? Vai devagar, bebe mais água. Aí o cara fala, Célio, é bom pra tomar cerveja gelada. Eita, cuidado, menino. Vale também, viu? Mas vai devagar, que ainda é quarta-feira, viu? Ainda falta muito tempo. Ainda falta ainda 2 dias pro final de semana. 13 horas e 42 minutos. Quem tá na sintonia, deixa eu conferir aqui na Conte. Meu amigo Valdeci, lá do assentamento Miura, tá ligadinho com a gente. Valdeci, boa tarde, meu amigo.
8: Boa tarde, meu cara. Manda um modão pra nós aí, mulher psicopata. Um lambaçaia, beleza? Vamos dar um timidão no barraco.
6: Eita, você tá que tá, hein, rapaz? Tá pedindo lambaçaia, hein? Agora são exatamente 13 horas e 43 minutos. 13 horas e 43 minutos. Fala com meu amigo David, o queixinho. David, tudo bem?
9: Alô, seu Fernandes! Boa tarde, meu amigo!
6: Boa queixinho tarde! Chegou
9: chegando. Tá subindo que eu tava pescando, seu Fernandes!
6: Ó, rapaz!
9: Manda um modão pra nós aí! Cheio de shampoo aí pra nós curtir essa tarde maravilhosa pros meus amiguinhos Nildinho, Ratinho, Pequeno, Sinés, Rodrigo, João e a todo mundo que estiver curtindo aí. Bora, bora, seu Fernandes, bora!
6: Bora, bora! Um abraço pra você, David. Você tava sumido, você tava na pescaria, hein, rapaz? Pegou peixe pra nós aí ou não? Menino do céu! Você é aquele cara que vai só pescar, mas não pega peixe. Acho que você levou essa... Você levou essas aí pro rio? Essa Brahma Skol, menino do céu. Olha, o cara não pesca não, hein? Alô, meu amigo Queixinho, um abraço pra você, pro Ratinho. Ratinho também é gente boa, hein? Ratinho disse que não é corintiano, não. O Ratinho, hein? Flamenguista, Ratinho? Ratinho, gente boa. Um abraço pra galerinha trabalhando aí na construção. Obrigado, David. Pra você, pro Ratinho, toda a galera bonita aí, curtindo aqui a 95, tá? São 13 horas e 45 minutos. Eu já toco a música que vocês pediu aqui na Conte. Vamos recordar, vamos trazer aqui um flashback, recordando aqui os anos 90, 95, né? Vou trazer pra você a la carte Dog Dog, pra você na Conte! Recordando, é um dance legal pra você, 13 horas e 45 minutos.

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2: 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Bota a mão pra cima.
3: Agora são 13 horas e 51 minutos. Chegando pra você, Lambaçaia.

0: Tadinha. Essa curtiu aí, Texana?
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0: Essa aí é legal demais pra você que tá sintonizado, Bruno e o Barreto. Chegando pra você a dupla mais afinada do Brasil. Christian Ralph, cheiro de shampoo. Meu amigo David Queixinho, Ratinho. Boa tarde pra vocês.

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4: Confira a hora certa, 13 horas e 58 minutos.
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2: Confira a hora certa, 14 horas e 3 minutos.

0: E aí, tudo bem? Boa tarde para você que tá na nossa sintonia da Conte, aquele abraço, seja bem-vindo, seja bem-vinda. Olha quem tá na sintonia também, minha amiga, todas as tardes tá sintonizada com a gente, né? Um abraço para Fabiola, um abraço especial para Célia, um abraço para toda a galera bonita curtindo nossa programação. O Valdeci lá no assentamento Miura. Alô, Valdeci, boa tarde. Olha quem tá na sintonia, meu amigo Silvio também. Alô, Silvio, um abraço para você trabalhando aí. Um abraço para você aí, para todo o pessoal aí trabalhando, né? Um abraço, obrigado aí pela audiência, tá bom, meu querido? Grande Silvio. Um abraço para você, para toda a galerinha que tá na nossa sintonia aqui da Conte. Olha quem tá na sintonia também, curtindo a programação, meu amigo Juarez. Juarez, como é que você tá, rapaz? Tudo na paz e alegria, dizer que tá ligadinho na Conte. Ei, Juarez! Um abraço para você, obrigado aí pela audiência de sempre, meu amigo, por estar curtindo o nosso programa. Deixa eu conferir quem tá na sintonia também, é o pessoal lá da Moncar Autoelétrica. Alô, Moncar, alô, Monstrinho. Boa tarde para toda a galerinha aí da Moncar, viu? Obrigado pela sintonia de sempre. Manda um abraço também pro meu amigo Jonatas, lá na tapeçaria do meu amigo Jonatas. Um abraço para ele, um abraço aí para Jussara, todo o pessoal ligadinho, sintonizado também. Olha quem tá na sintonia também, meu amigo Antônio, tá chegando aqui na Conte. Alô, Antônio, tudo bem?
1: Boa tarde, meu amigo Sérgio, como é que você tá? Tudo bom, meu
0: amigo? Bem demais.
1: Um abração, que Deus te abençoe, te ilumine muito.
0: Amém, meu amigo.
1: Mas toca para nós aí o Boate Azul, fazendo um favor. Olha que chamadona boa pra nós, o pessoal quer ouvir aqui, então toca pra nós aí, faz favor. Obrigado. Um abraço.
0: Eita, essa tem um dia que foi gravada, hein? Daqui a pouquinho eu toco pra ti, são 14 horas e 6 minutos, porque tá chegando Terra Samba pra você. Recordando o grande sucesso. Carrinho de mão, boa tarde pra você na Conte.

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3: Agora 14 horas e 12 minutos. Chegando a música do Ed Brito e Samuel. Toda mulher. Essa é linda demais aqui na Conte.

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1: É aquele boa tarde para você. Agora são 14 horas e 17 minutos. Para você que tá aí na sintonia, deixa eu mandar um alô especial para ele também, né? Lá pro meu amigo Lorival, que tá lá com o som ligado ouvindo nosso programa. E aí, Lorival, tudo bem, meu amigo? É o Lorival da SL Mudança, né? Um abraço aí pro meu amigo Lorival lá da SL Mudança, curtindo nosso programa, sintonizado com a gente, de radinho ligado, ou o próprio, né? Mas chama ele também lá da Gazin, meu amigo Lorival da Gazin, um abraço pra ti, meu amigo. Obrigado aí pela audiência, viu, Lorival? Um abraço aí pra você, meu irmão. Obrigado pela sintonia, viu? Agora são 14 horas e 17 minutos aqui na Conte também. Olha quem tá na sintonia aqui da Conte, tá? Deixa eu conferir. É. Ah, meu amigo Evanildo, Evanildo Marques, o corintiano, gente boíssima. E aí, corintiano, boa tarde.
2: Fala, meu grande amigo Sérgio Fernando, bora, bora, e quartou, hein?
1: Opa!
2: Hoje eu sei, né, contra o porco, né?
1: Rapaz, hein?
2: Eu sei pra vocês se ganhar do porco hoje.
1: Tá fácil,
2: ganhar, né? O Neymar, né?
1: Tá fácil não, viu?
2: Hoje a Copa do Brasil, Sérgio Fernando, hein? Vai roer as unhas não, hein? Se ganhar dos palmeirenses, hein? Seja o Neymar, né? Seu Neymar lá, né? Ei, o peixe contra o porco, hein? Quem vai ser ganhar hoje?
1: Então, rapaz.
2: Bora, bora, meu amigo. Toca pra nós direto com a Marca Luciano. E eu preciso ser amado.
1: Essa é bonita.
2: Bora, bora. Solta esse modão pra nós aí. Bora, bora. Bora, bora. Toca por cá. Bora, bora.
1: Fechou, meu amigo Evanildo Marques. Daqui a pouquinho eu toco pra ti, tá? Rapaz, falando no Santos aí, né? Rapaz, já tá difícil, hein? Encarar o melhor time aí, o líder do Campeonato Brasileiro, encarar o Palmeiras, menino. É só sofrimento. É? Não é fácil não, hein, Vanildo? Hoje não é fácil não, hein? Tá difícil, o cara não vai roer as unhas, comer é tudo dedo, viu? Agora 14 horas e 19 minutos. Vamos chegando com música. Ah, deixa eu dar um recadinho aqui, pessoal, tá? Pessoal, olha, vem aí, tá? 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É isso mesmo, é o encontro de violeiro no Córrego da Onça, nesse dia 29 e 30 de agosto de 2026, viu? 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Já agradecer, ó, já tá aqui também Frank Moreno, todos os nossos cantores convidados, Zé Viola, todo o pessoal aí, né? Zé Viola também é organizador da festa, né? Todo o pessoal aí, um abraço pra vocês, viu? É no Córrego da Onça, no bar do Johnny. Ô, Johnny! 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Então você não pode perder nesse sábado e domingo no Córrego da Onça. Agora 14 horas e 20 minutos. Como vai ter moda boa, tá chegando pra você, ó. Vai lá curtir essa moda, ó, pra você tomar aquela água que passarinho não bebe, viu? Lá no bar do Johnny, ouvindo uma boate azul, hein? 14 horas e 20 minutos. Boa tarde.

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2: Confira a hora certa, 14 horas e 23 minutos.

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7: Confira a hora certa, 14 horas e 29 minutos.
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0: 34 minutos, você curtiu Zezé e Luciana? Eu preciso ser amado. Já diz tudo a música. Quem não quer ser amado, né, gente? Ser amado pela pessoa amada, que maravilha, né? E moda boa pra quem tá curtindo a nossa programação nessa tarde gostosa. Obrigado pela audiência, tá? Minha amiga Célia na sintonia, né, Célia?
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0: É, com certeza. Chegando mais música, vamos trazer o Fred e Fabrício. Você não cuidou. Boa tarde.

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3: Sintonia da Conte, é claro, 14 horas e 38 minutos pra você que tá aí ligadinho. Ligadinho nessa quarta-feira, né? Quartou. Me fala como é que tá a sua quarta-feira, tá ótima, tá? E aí, tá tudo bem? O que você tá fazendo agora? Trabalhando? Tá aí curtindo a Conte em casa, você que tá no seu carro também, né? Pra você que tá pegando estrada. Ótima viagem pra você, viu? Agora são 14 horas e 38 minutos, quem tá na sintonia da Conte, deixa eu conferir aqui, é meu amigo Elinho na Vila Guaporé. Alô Elinho, tudo bem contigo? Boa tarde, meu amigo.
4: Bom, boa tarde, meu amigo Sérgio Fernando, tô por cá ligado no seu programa, tá bom demais.
3: Obrigado.
4: Tá calor, tá bom.
3: Rapaz.
4: Eu gostaria de pedir um modão do Raça Negra aí, uma bem boa aí, viu? Qualquer um deles, top de linha, todas é boa, né? E quero oferecer hoje para o meu amigo Pernambuco, lá na nossa terra, nossa gente, viu? Gente boa, gente fina, e toda a família dele, e tantas outras pessoas lá na nossa terra, nossa gente, lá, a Cida, minha amiga também, que era de Jauru, e muitos, Sozé também lá, presidente lá, né? Sozé lá, que presidente da associação, e a família dele também, que ele era de Jauru também, gente boa, conhecida a gente, e tantos outros. E tô por cá ligado, quero oferecer para o Mineirinha, sua esposa, Marlene, todo de Jauru, Vale de São Domingos, Adrianópolis, Vila Cardoso, e tchau, obrigado, sério. Tô por cá, o Elinho de Oliveira. Igual a mim partiu pra caminhada. Tchau,
3: isso, obrigado. isso. Igual diz o Chaves. Isso. 14 horas e 40 minutos na Conte. Aquele boa tarde pra você. Quem tá na sintonia também é minha amiga Angra. Oi, Angra. Tudo bem, minha amiga? Lá na região de Nova Lacerda. Curtindo a nossa programação. Obrigado pela audiência, tá? Tá na sintonia. Olha quem tá na sintonia também, o amigo Maninho. Ô Maninho, tudo bem?
5: Opa, eu também, o Maninho da União Brasil, ligado na Conte, a melhor rádio da cidade. Mandou um abraço pros meus pais lá na Mirassolzinho, que está ligado na Conte, hein?
3: Alô, Maninho, mandando um alô especial pro papai e pra mamãe, né? Lá na região de Mirassolzinho, um abraço pra vocês aí, viu? Pela sintonia. Olha quem tá na sintonia, minha amiga Santana. A Santana tá passando por aqui também. Boa tarde. Ah, tá. Daqui a pouquinho vou tocar pra você. Ela pediu a música Mexe Mexe. E aí, Santana, tudo bem, Santana? Já casou? Como é que tá aí? Namorando bastante ou não? Rapaz, a mulher mais apaixonada aqui da Conte, viu? É minha amiga Santana. 14 horas e 41 minutos. Deixa eu conferir aqui quem tá na sintonia, né? A Santana mandou uma mensagem. Fala comigo, Santana.
6: Boa tarde, toca uma música bem linda aí pra mim. Eu ofereço pro Hélio de Oliveira.
3: Beleza. Senair. Isso aqui é a nossa amiga Senair Caetano, né? Beleza, Senair. Um abraço pra você, tá? Tô oferecendo lá pro Elinho. Agora minha amiga Santana agora vai falar comigo. A Santana gravou dois áudios de uma vez. Ê, Santana, fala aí, minha filha.
7: Oi, Sérgio Fernando.
3: Eu
7: casei.
3: Casou? E não me convidou, não?
7: Fazendeiro.
3: Ah.
7: Tava namorando um negócio ali, menino, mas o negócio deu zebra.
3: Então, aí,
7: a amiga que... passou a perna em mim? Não.
3: Sério?
7: Mas tem mal que vem pra bem, arrumei outro melhor.
3: Que amiga, hein?
7: Vou mandar o plantio da minha fazenda já.
3: Que amiga que você tem, Santana. Rapaz, uma amiga dessa aí tem, não precisa melhor. Meu amigo Elinho respondeu aqui, fala Elinho.
4: Ô, meu amigo, manda um abraço aí pra minha amiga aí, a Sinaí, dos Pudença aí, viu? Amiga da gente também, manda um abraço pra ela, ofereço modão pra ela também. Ei, Sinaí, guerreiro, qualquer hora eu chego em Jauru.
3: Isso, aí, você já mandou aqui, você já manda ao vivo, viu? Deixa eu conferir quem tá na sintonia, muita gente mandando mensagem aqui, né? Um abraço pra vocês aí. Ah, a Célia também já mandou um áudio aqui, fala comigo, Célia.
8: Boa tarde.
3: Boa tarde, Célia.
8: Estou bem aqui por cá, Célia.
3: Eu.
8: Roda aí pra nós curtir aí, Barquinha de Ouro, Guilherme Silva. Eu ofereço pra você, pra todos aí da rádio. Ofereço pra minha amiga Angra, Nova Lacerda, pra Lia no Rancho 95. Rafael de Oliveira lá no Parque da Onça, todos lá que estão sintonizados. Galerinha Locachus, todos de lá da G3 estiver curtindo. O Marcelo Oliveira Locações, tá, Marcelinha? com o meu amigo Wagner, da Linha do Leite, Beto, da Ambulância, Sr. Joaquimzinho, da Triunfo, Rodrigo. E pra quem tiver aí, curtindo a nossa conte aí com nós. É a Célia. Tchau, obrigado, tenha uma boa tarde. Bora, bora, bora, estou por cá.
3: E aí, Célia, é nóis, minha amiga. Chegando aqui, Raça Negra, pra animar sua tarde, recordando o sucesso. Maravilha!

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3: Confira na certa, 14 horas e 46 minutos.

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9: Confira a hora certa, 14 horas e 49 minutos.

tarde pra você que tá no centro, o pessoal dos mercados, o pessoal do Supermais, ligadinho lá. Boa tarde pra vocês aí do Supermais, gente, a galerinha bonita aí, da padaria, né, o pessoal da panificadora, o pessoal aí do açougue, sempre curtindo aqui a 95. Mandar aquele alô especial pra toda a galerinha lá de Tadadiana, curtindo também a 95. Um abraço pra vocês aí, tá? Um abraço pra toda a galerinha da Dagazin. Alô, pessoal da Dagazin, boa tarde pra vocês aí também. Pessoal da Terra Planagem curtindo a 95, para você que está trabalhando, aos nossos construtores, né? Aos pedreiros, aos pintores que estão construindo, trabalhando, pessoal das entregas, pessoal dos Uber, boa tarde para vocês aí, tá? Pessoal dos táxis também, gente, todo o pessoal na sintonia da Conte. 14 horas e 50 minutos. Por aqui eu vou encerrando a programação. Agradecer você que tá aí, ó, do outro lado, ligadinho até agora comigo. Que maravilha, né? Uma ótima quarta-feira pra você. Vou deixar aqui pra você o Guilherme Silva, pra minha amiga Célia, que pediu Barquinho de Ouro, né? Na sequência, o Leandro e Leonardo. Mexe, mexe. Só moda boa e animada pra você nessa tarde, viu? Chegando também a Simone Mendes, Direitos Iguais. E na sequência tá chegando ela, minha amiga Cris, já chegou mais cedo hoje, já tá ali, rapaz, esperando. Hoje ela tá no clima, hein? Hoje ela tá animada. Agora 14 horas e 50 minutos, gente, fica com Deus. Eu vou com ele. Se for beber, não dirija. Se for dirigir, não beba. Tchau, gente, até amanhã.

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2: Boa tarde, galerinha. Começando por aqui mais um Vem com a Gente. Boa tarde, boa tarde. Tá calor por aí, gente? Por aqui tá calorzinho, viu? Um pouquinho até bom. Quarta-feira, sua linda. Hoje não é a sexta-feira, estamos no meio da semana. São exatamente 15 horas e 8 minutinhos. Começando por aqui o nosso Vem com a Gente. Comigo, Cris Araújo, até as 19 horas, com muita música boa na programação. E já de abertura tem Zé Neto e Cristiano. Diz pra ela, até as 19 horas.

Bruno e Marrone na programação Vem Me Buscar, curtimos por aqui também, Zé Neto e Cristiano, diz pra ela, 15 horas e 15 minutinhos, boa tarde gente, cheguei chegando por aqui com o nosso Vem Com A Gente de hoje, até as 19 horas, eu, Cris, tô por aqui fazendo a animação de vocês e já começo por aqui também atendendo pedidos, boa tarde, manda alôzinho aqui pra galera do armazém da Fazenda Tamburiú, um abraço pra vocês, obrigado pela sintonia, pelo carinho da audiência, alôzinho para o Amarelinho, pro Pica-Pau, pro Júlio, pro Mateu, e eu gostaria de curtir a música de Neto Brito, A Cena, linda demais essa música, um abraço pra você, obrigado pelo carinho da audiência, alôzinho especial pra minha amiga Célia de Oliveira, Célia, grande beijo pra você, gatona, obrigado pela sintonia, bora curtir então A Cena de Neto Brito com participação de Pablo.

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2: Hora certa na Conte, 15 horas e 29 minutos. E vem chegando música bonita com Eduardo Costa, participação de Ed Brito e Samuel. Então fica assim.
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Eduardo Costa, com participação de Ed Brito e Samuel. Então fica assim, 15 horas e 32 minutos. Boa tarde a todos de Radinho Ligado, curtindo o nosso Vem Com a Gente de hoje até as 19 horas. Eu, Cris, estou por aqui na programação atendendo o pedido de cada um de vocês. Inclusive agora da Santana Dantas. Boa tarde, Cris. Eu gostaria de curtir a música Sozinho de Novo, com Murilo Rufi. Tá perguntando cadê o César Augusto. Às vezes não participo, mas ouço toda a programação de todos os ouvintes. Maravilhoso o seu programa, parabéns. Obrigado, minha amiga, muito obrigado mesmo pelo carinho. E o nosso amigo César Augusto, de vez em quando você vai ouvir ele por aqui. Ele é o verdadeiro Severino. Quando alguém falta, quando alguém tira férias, que foi o caso da nossa amiga Josi de Oliveira, pegou licença maternidade, ele ficou por aqui fazendo a companhia de vocês todas as manhãs da Conte. Então, sempre que precisar, ele vai aparecer por aqui de vez em quando, tá bom? Um abraço pra você, gatona. Sua música já tá no jeito. Bora curtir, então, Gustavo Mioto, com participação de Murilo Rufi, novo Sozinho.

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1: Murilo Ruf, senhoras e senhores. Uma salva de palmas, Murilo Ruf, São Paulo.
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1: Atenção, galerinha, pra vocês que amam esse pagodinho gostoso, ou seja, essa moda de viola maravilhosa, dá uma passadinha. Ah, eu vou dar um convite maravilhoso pra vocês agora. Breno Reis e Marco Viola, acabamos de curtir por aqui, Faca Que Não Corta. Cris colocou essa música maravilhosa de forrozinho, aliás, de forrozinho não, de música sertaneja, pra dar um recadinho especial pra você. Vem aí o Encontro dos Violeiros do Corgo da Onça, isso mesmo, tradição que se canta e se dança. Vai rolar viola, forró, amizade, dia 29 e 30 de agosto de 2026. Sábado, dia 29 do 8, ou seja, dia 29 de agosto, a partir das 19 horas, a gente vai rolar baile gostoso. Conta pra ninguém não, tá? E no domingo vai rolar também a partir das 10 horas da manhã. Localizado esse baile maravilhoso, vai ser no Bar do Dionis, aqui em Ponte Lacerda, no Corgo da Onça. Lembrando que a entrada é gratuita. Isso mesmo, entrada gratuita. Você não ouviu errado. Tudo gratuito, esse forrozinho, encontro de violeiros, muitas amizades. Vai rolar muita coisa boa por lá. Dá uma passadinha por lá. Ano passado eu fui, viu gente? Pensa numa festa boa. E com certeza esse ano eu vou também, novamente. Nossa cultura, nossa raiz, nossa história. Lembrando vocês, vem aí, Encontro de Violeiros do Corgo da Onça. Dá uma passadinha por lá, não faça outra programação nesse final de semana, até porque você tem que curtir essa viola maravilhosa que vai rolar lá no Corgo da Onça. Eu vou num rápido intervalinho, já tô voltando.
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1: Se liga na hora certa, 15 horas e 41 minutos. Boa tarde.

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8: Vem com a gente, informa a certa, 15 horas e 49 minutos. Vem chegando Bruno Barreto, Texana 37.

0: Texana 37, 15 horas e 51 minutos. Boa tarde a todos de Radinho Ligado. Muita gente participando aqui com a Cris. Já já eu começo atendendo alguns pedidos aqui. Mas antes eu vou mandando alôzinho, né, meu amigo Hélio de Oliveira? Tudo bem com você? Boa tarde, só alegria.
1: Boa tarde, Cris Araújo. O Elinho tá ligado, né, de cedo na Rádio Conte, a melhor.
0: Seja bem-vindo.
1: Tô por cá, tá calor, mas tá bom. Tudo que Deus manda é benção, né?
0: É verdade.
1: Nós reclama, mas tudo é bom demais. Bem-vindo, né? Tá ruim, mas tá bom. Gostaria de pedir aí, Renan Raí, me liga, quero oferecer pra minha amiga Sinaí e toda a família dela, dos Pudense, dos Custódios lá, dos Pudense, de Jauru e todos os meus amigos de Jauru, minha família Oliveira, meus amigos e tantos outros. E ali na nossa terra, nossa gente aqui também, de Ponta Lacerda, meu amigo. Agora deu um branco. O seu Zé também, a Cida.
0: Normal.
1: E eu esqueci o outro nome do outro amigo meu lá pra mandar um alô pra ele.
0: Já tá sempre errado quem é.
1: Ponte, né? Mas depois eu falo o nome dele aí. E o Elinho tá por cá. Quero oferecer para o Mineirinho, para todos, amigo e parente. Tchau, obrigado, Cris. Pernambuco, da nossa terra, nossa gente. Agora
0: meu
1: lembrei
0: vizinho.
1: O nome dele. Tá bom, Cris?
0: O Hélio, um grande beijo pra você, obrigado pela sintonia. Meu amigo Pernambuco, fui vizinha dele por apenas 9 anos só. Pernambuco, beijo da Cris pra você. Obrigado pela sintonia, pelo carinho da audiência, tá curtindo a programação de Radinho Ligado, diretamente da nossa terra, nossa gente. Já aproveitando, mandando alôzinho também pro pessoal do assentamento Barra do Marco, pessoal lá de Jauru, São Domingos, Figueirópolis, Adrianópolis, pessoal do Corgo da Onça, que esse final de semana vai ter festa boa aí, encontro dos violeiros no Corgo da Onça esse final de semana, viu gente? A gente se encontra lá, hein? Acho que eu vou lá dançar um forrozinho, com certeza. Bora curtir mais música boa, mandar alôzinho. Vou mandar alôzinho pra Fabiola. Boa tarde, Cristo, na escuta. Eu gostaria de ouvir uma música com Amado Batista, Olhos Verdes. Fabiola, beijo pra você, gatona. Com certeza eu toco sim, mas antes, bora curtir. Renan e Raí, me liga.

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2: Vem com a gente, informa a hora certa, 15 horas e 59 minutos. Boa tarde.
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17: Boa tarde pra você.
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15: Hora certa na Conte, 16 horas e 7 minutinhos. Vem chegando Ed Brito Samuel, toda mulher.

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1: É de Brito e Samuel, toda mulher, 16 horas e 11 minutos. Boa tarde. Um boa tarde especial para o Val Divino. Tá curtindo a programação, Cris? Toca música boa para nós aí, P.O. Box Amor 99. Eu acho que é essa música, viu, meu amigo? Um abraço para você, obrigado pela sintonia, pelo carinho da audiência. Quem tá por aqui também é a minha amiga, diretamente de Cáceres, curtindo pelo aplicativo, Maria do Carmo Cabreira. Oi, gata, tudo bem com você? Seja bem-vinda. Boa tarde.
2: Boa tarde, Cris. Tudo bem com você?
1: Tudo jóia, graças a Deus.
2: Gostaria de ouvir Negativo Positivo.
1: Linda demais.
2: Rick Renner. Ofereço para todos na sintonia desse maravilhoso programa.
1: Obrigado,
2: pra você,
1: gata.
2: Para toda a minha família, meus filhos. E o meu forte abraço e o meu beijo no seu coração. Fica com Deus.
1: Um grande beijo para você também, gatona. E um grande beijo para toda a sua família. Obrigado pela sua participação. Obrigado pelo carinho. Bora curtir, então. Rick Renner, Negativo Positivo.

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3: Legal, galerinha, de volta por aqui com o nosso Vem Com A Gente, 16 horas e 25 minutos, e vem chegando agora na nossa programação, nesse exato momento, Giro Notícias com o nosso amigo Jean Kennedy. Boa tarde, Jean.
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5: Olá, Cris, muito boa tarde a todos os ouvintes que acompanham a programação da nossa Rádio Conte. Eu chego neste exato momento com o nosso giro de notícias para trazer informações para os moradores da zona rural de Vila Bela da Santíssima Trindade, em especial os moradores da região ali da Nova Fortuna, pessoal que usa a estrada que dá acesso à comunidade Nova Fortuna. O comunicado é para vocês. Está acontecendo nessa região um trabalho de manutenção ali da estrada para levar melhoria na traficabilidade ali na estrada que dá acesso à comunidade Nova Fortuna, e com isso vai ser necessário uma interdição na manhã desta quinta-feira a partir das 7 horas da manhã. Nós recebemos aqui, inclusive, da associação que faz parte de todo o trabalho de manutenção dessa estrada, que nos mandou o seguinte comunicado. Atenção, usuários da estrada, informamos que nesta quinta-feira, dia 27 de agosto, a ponte sobre o córrego Fortuna, também conhecida como ponte do destacamento militar Fortuna, estará interditada para o trânsito. A interdição será necessária para a execução de obras de melhoria da infraestrutura da região, com a substituição da atual ponte de madeira por uma nova estrutura de travessia, composta por tubos metálicos e alas em concreto armado, proporcionando maior segurança, resistência e durabilidade à passagem. Pedimos a compreensão de todos os usuários e recomendamos que evitem o local durante o período de execução dos serviços. E pede também a atenção à sinalização e às orientações. Portanto, essa interdição ali na ponte do destacamento militar Fortuna estará interditada nesta quinta-feira, no período das 7 horas da manhã até as 13 horas, para que eles possam fazer, inclusive, o desvio para que as pessoas possam estar trafegando. Então, atenção você, morador da comunidade Nova Fortuna, para você de Vila Bela, que tem parentes na região da Nova Fortuna e precisa se deslocar por essa região, o comunicado é esse. Evitem essa região amanhã, das 7 horas às 13 horas, porque estará interditada ali a ponte sobre o córrego Fortuna, que também é conhecido como ponte do destacamento militar Fortuna. Das 7 horas às 13 horas estará acontecendo essa interdição para que possa ser feito o desvio e começar todo o trabalho de mudança da estrutura dessa ponte. A informação nós recebemos da associação que está trabalhando na manutenção dessa estrada que dá acesso à comunidade Nova Fortuna. Suas informações do momento, Cris. A qualquer momento nós retornaremos na programação trazendo mais informações aqui na Conte.
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3: Obrigado.
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3: Obrigado, Jean, pelas informações. Esse foi o nosso Giro Notícias aqui da Rádio Conte. Galerinha, bora curtir música boa? Wesley Safadão, com participação de Rei Vaqueiro, Displicente.
6: Ah, canção, rei! Isso aqui tem que ter sentimento. Displicente.

0: Displicente na programação 16 horas e 31 minutos. Boa tarde a todos de Radinho Ligado, curtindo a programação. Alôzinho especial pro Silvio, tá de Radinho Ligado. Um abraço para você, Silvio. Boa tarde, bom trabalho, obrigado pela sintonia. Quem tá por aqui também curtindo a programação, alôzinho pro meu amigo Rock. Tá curtindo a programação, dando aquela carona maravilhosa pra Cris. Fala comigo, Rock. Tudo bem, Cris, com você? Boa tarde.
1: Aqui maquinando o caminhãozinho, escutando a rádio da manhã daqui, no Porto Esperidião, hein? É, passando por aí, hein? Ô Cris, toca duas músicas, Saudade da Minha Terra, né? E a outra é Meu Reino Encantado.
0: Deixa comigo, Rock, um abraço pra você, meu amigo. Obrigado pela sintonia, pelo carinho da audiência. Quem tá por aqui também participando com a Cris é o Antônio. Fala comigo, Antônio, tudo bem? Boa tarde.
2: Cris, boa tarde, tudo bom? Toca pra nós, Amado Batista, Celesteiro da Noite, fazendo favor, pra todo mundo estiver ouvindo, pra você aí da rádio. Então, um abraço, entendeu? Tudo de bom.
0: Um abraço para você, meu amigo. Obrigado pelo carinho da audiência, pela sintonia. Já já eu toco sim, mas antes vem chegando por aqui Daniel, com participação de José Camilo, Meu Reino Encantado. Boa tarde.

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1: Hora certa na Conte, 16 horas e 40 minutos. Boa tarde.
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2: Sou o pastor Ricardo Stabile e este é o quadro Palavra de Fé. Será que você e eu temos domínio próprio? O domínio próprio é o fruto de uma vida guiada pelo Espírito Santo de Deus. Se você tem a tendência de querer controlar as pessoas e as circunstâncias de sua vida, quero sugerir enfaticamente que você desista disso e volte o seu foco para o desenvolvimento do seu domínio próprio. As circunstâncias exercerão menos controle sobre nós se a nossa reação aos problemas for usar o domínio próprio. Quando foi a última vez que você tentou controlar o comportamento de alguém? Na próxima vez que você for tentado a fazer isso, volte o seu foco para o desenvolvimento do seu domínio próprio e coloque a sua confiança em Deus para mudar a circunstância ou a outra pessoa, se Ele assim o desejar. Permita-me orar. Senhor, ajuda-nos, ó Pai, a usarmos as maravilhosas ferramentas que o Senhor nos deu para controlarmos a nós mesmos, em vez de tentarmos controlar as pessoas e situações. Te pedimos em o nome de Jesus.
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0: Acabamos de curtir por aqui Lucas e Igor na programação Flash, 16 horas e 48 minutos. Boa tarde a todos de Rádio Ligado, curtindo a programação. E eu vou atendendo mais pedidos. Alôzinho pra minha amiga Angra Pereira. Boa tarde, Cris, tudo bem? Toca o modão aí pra nós ouvir. Com certeza, minha amiga. Já separei por aqui Eduardo Costa, eu duvido. Vamos curtindo também, atendendo mais pedidos do Luiz Gustavo. Boa tarde, Cris. Gostaria de pedir uma música de Renan e Raí, Vida Nova, Novo Amor. Linda demais essa música, hein? Quem tá curtindo também a programação, a minha amiga Terezinha. Oi, Terezinha, diretamente de Cáceres. Tudo bem com você, gata?
1: Oi, gatona, boa tarde.
0: Boa tudo tarde. Bem? Tudo jóia, graças
1: a
0: Deus.
1: Ótima quarta-feira pra você.
0: Obrigada, igualmente.
1: Seu programa está maravilhoso.
0: Obrigado pelo carinho.
1: Cris, eu quero ouvir a música Oi. Com Gustavo Lima, Bala Alojada.
0: Opa, toco sim, com certeza.
1: Eu ofereço para o meu amigo Crescêncio, que está sempre ouvindo você, e todos que gostarem da música. Tá joia, gatona?
0: Tá joia, gatona, tchau, combinado. Tchau. Grande um beijo. Obrigado, viu, Terezinha? Meu amigo Crescêncio Ribeiro, beijo da Cris para você, meu amigo. Tá sumidinho, depois você manda um áudio aí para Cris, tá bom? Um abraço, bora curtir. O meu amigo, para lá, deixa eu dar uma olhadinha aqui, que eu tô devendo aqui. Luiz Gustavo, você me pediu essa música Vida Nova, Novo Amor com Renan e Raí. Porém, aqui no meu sistema eu só tenho com Leonardo. Bora curtir.

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0: Fala, alojada, 17 horas e 6 minutos, atendendo o pedido da minha amiga Terezinha. Beijo pra você, gatona. Atendendo o pedido agora do Josimar, tá curtindo a programação. Um abraço pra você, Josimar. Obrigado pela sintonia, pelo carinho da audiência. Meu amigo Josimar trabalha lá no JBS. Amanhã a Cris tá por lá, hein? Fazendo raiva em vocês. Normal, né, Josimar? Tá pedindo música boa por aqui. Boa tarde, Cris. Toca pra nós. Henrique e Juliano, mudando de assunto, linda demais essa música, perfeita. Meu amigo David, um abraço pra você, bom trabalho, fala comigo, tem uma galera animada aí, curtindo a programação da Conte.
1: Ô, minha amiga, boa tarde, boa tarde. Opa! Chegou por cá. Bora, bora animar essa tarde maravilhosa.
0: Bora!
1: Manda pra nós aí, um Rick Renner aí, pra curtir essa tarde maravilhosa, e tá eu, meu primo aqui, o Elielson, o favor do Cid, e o Vogue, sem vergonha, perra. Já tá por cá, Fabrição é rasgado. Nós tá por cá, vamos curtir, bora, bora.
0: Um abraço pra vocês, meninos. Obrigado pela sintonia, por essa animação maravilhosa de quarta-feira. Vocês estão animados na quarta-feira, né? Já eu vou atender mais um pedido aqui. E além disso, é lambadão. Será que o povo tá animado na quarta-feira? Bora curtir, Rick Renner. Ela é demais.

0: Henrique Juliano na programação, mudando de assunto, curtimos por aqui também, Henrique Renner, ela é demais. 17 horas e 15 minutos, boa tarde a todos de Radinho Ligado. Curtindo a programação, gostaria de mandar um alôzinho, mais um alôzinho para a equipe do JBS, o pessoal lá da compra de boi, também para o Diego, deixa eu ver se eu vou lembrar o nome de todo mundo. Um alôzinho especial para o Diego, para o Wender, também pro Jean e pro Tidinha. Um abraço da Cris. Eu sei, fala que eu não mando alôzinho, tá vendo? Tô lembrando agora. depois de cobrar, né? Bom, vou no rápido intervalinho, já tô voltando atendendo mais pedidos.
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0: Zibelucci, pena que seja namoro, 17 horas e 22 minutos. Boa tarde a todos de Radinho Ligado. Edmilson, meu amigo, um abraço pra você. Fala com a Cris, tudo bem? Só alegria?
1: Boa tarde, Cris. E aí, tudo bem?
0: Tudo jóia, graças a Deus.
1: Manda uma moda pra nós aí. Manda aquela Viviana. Beleza? Oferecido pra minha esposa, Viviana.
0: Um abraço pra você, meu amigo. Porém, devo, não nego, pago quando puder. Não encontrei essa música. Fala pra mim quem canta ela, que daqui a pouquinho eu toco ela. Mas antes, bora curtir modão, bruto, rústico, sistemático, oferecendo pra toda a galerinha que está no sítio, na chácara, na fazenda. Vem chegando de Paulo e Paulino, eu e a Lua.

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2: Vem com a gente, informa a hora certa, 17 horas e 30 minutos.

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0: Ed Fabrício, você não cuidou. 17:37. Boa tarde a todos de Radinho Ligado. E eu tô devendo, devo, não nego, pago quando puder. Meu amigo Valdeci do Assentamento Miura, tudo bem com você, Valdeci? Fala comigo, boa tarde.
1: Fala comigo, tchutchuca.
0: Fala isso, comigo.
1: Manda pra mim qualquer coisa boa aí que você achar que é bom.
0: Ah.
1: Me animou o barraco.
0: Deixa comigo, Valdeci, um grande beijo pra você, obrigado pela sintonia. Eu gostaria de mandar um alôzinho também pro meu amigo Mineirinho, o homem mais apaixonado da Triunfo. Um grande beijo pra você, Mineirinho, obrigado pelo carinho da audiência. Atendendo mais pedidos agora da minha amiga Tânia Benites. Boa tarde, Cris, minha querida. Aqui quem fala é a Tânia Benites. Eu gostaria de oferecer uma música pra minha família e pra você, Cris. E Cris, pra quem também está na escuta, bora curtir música boa? Tô aqui trabalhando e escutando a programação. Toca qualquer música de lambadão aí, qualquer uma, só pra animar a quarta-feira. Bora curtir então, Clebinho Show. Ah, Leon chegando por aqui, lambadão gostoso com Lady Gaga, Remember, mas na versão lambadão.

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7: Boa tarde pra você.
8: Legal, galerinha, de volta por aqui com o nosso Vem Com A Gente, 17 horas e 50 minutos. Boa tarde! Boa tarde especial para todos os taxistas, mototaxistas, o pessoal lá no ponto de radinho ligado, pessoal também do aplicativo, minha amiga Lilia, aquele abraço da Cris, obrigado pela sintonia, bom trabalho para você. Quem tá por aqui participando com a Cris, curtindo a programação, é o Giovanni Rocha, ele que é locutor em Goiás, né, meu amigo? Tá aqui no Lacerdão passeando, visitando toda a família. Fala comigo, meu amigo, boa tarde, tudo bem?
9: Da rádio Conte FM de Ponte e Lacerda. Aqui é o locutor e radialista Giovanni Rocha.
8: Seja bem-vindo.
9: Estou visitando a cidade de vocês. Parabéns pelo trabalho, parabéns pelas músicas.
8: Obrigado.
9: Parabéns aí pela programação da grande comunicadora Cris e todos que fazem parte desse timaço da Conte. Olha, eu queria ouvir uma música bacana aí, Guilherme Santiago. O nome da música é Acorda Pra Vida. Essa música eu amo ouvir, essa música é maravilhosa. Guilherme Santiago, Acorda Pra Vida. Quero oferecer para todos os meus titios e titias e primos e primas e Pontes Lacerda. A família Rocha. Especial meu tio Gedeon Rocha, meu tio Honório Rocha, meu pai também Jeremias Rocha e eu que sou Giovanni Rocha. E meu Eita. Primo Andy tá lá na JBS trabalhando.
8: Conheço
9: lá no
8: demais.
9: Figurito. E também o Geon tá lá na mineração. E o meu primo também, o Gilson, né? E também toda a família. E a Gedaiane e toda a família. Beleza? Que Deus abençoe todo mundo aí da Rádio Conte FM. Que rádio legal, que rádio bacana, hein? Grande abraço pra vocês aí. Ótima quarta-feira pra nós, em nome de Jesus. Bom trabalho, meninas. Bom trabalho pra Cris, grande comunicadora.
8: Valeu, Giovanni, obrigado pelo carinho, um abraço especial para toda a sua família, então, para a família Rocha. Olha, o Wender eu conheço, trabalha lá no JBS, amanhã é dia de eu olhar para ele. Um abraço para você, obrigado pelo carinho, viu, pela visita à nossa cidade de Pontes Lacerda. Seja bem-vindo, só cuidado, que a hora que você beber água do Guaporé não vai querer ir embora mais, viu, Giovanni? É assim que funciona a nossa cidade, bebeu água do Guaporé, é pronto, acabou, pode até ir embora, mas volta. Esse é o ditado por aqui, tá bom? Um grande abraço, bora curtir então, Guilherme Santiago, Acorda pra Vida.

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2: Vem com a gente, informa a hora certa, 18 horas.
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2: Legal, galerinha, de volta por aqui com Vem com a Gente, 18 horas e 5 minutos. É boa tarde ou boa noite, hein, gente? Vou continuar boa tarde, daqui a pouquinho eu mudo pra boa noite. Atendendo pedidos, mandando alôzinho pra Miguelina Mendes. Boa tarde, tô por aqui, tô ouvindo a rádio. Toca uma moda boa aí, Barões da Pisadinha, uma bem animada. É a Miguelina Mendes, um beijo pra você, gatona. Você tá animada demais, hein? Obrigado pela sintonia. Vou mandando aqui também um alôzinho especial pro Júnior, tá curtindo a programação, tá de radinho ligado, ou seja, dando uma carona maravilhosa pra Cris. Obrigado pela carona, obrigado pelo carinho da audiência. Bora curtir então o Chão de Avião, com participação de Barões da Pisadinha, Ela Aperta Minha Mente.

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1: De volta por aqui na programação, 18 horas e 17 minutos, atendendo pedidos agora do João Amorim. Boa tarde ou boa noite? Boa noite já, né, Cris? Boa noite, meu amigo, tudo bem com você?
2: Ô, Cris, boa tarde, estamos aqui no sítio. É uma música boa aí pra nós, pode ser César e Paulinho. Com você eu aprendi a viver. Uma música boa aí, sertaneja pra nós. Ofereço para meus pais lá na Miraçãozinha, na comunidade Santa Rosa. Valeu, querida.
1: Um abraço para você, maninho. Obrigado pela sintonia, pela carona maravilhosa. Bora curtir, então. Eu acho que é essa. Se não for, devo, não nego. Pago quando puder. Vem chegando, César e Paulinho, só por você.

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0: Estamos de volta por aqui com Vem Com a Gente, 18 horas e 29 minutos. Minha amiga Célia de Oliveira, fala comigo, Célia, boa noite.
8: Boa tarde, boa noite, Cris Araújo, tudo bem? Cris, roda aí para nós curtir aí, Amado Batista, estrela dos meus sonhos. Eu ofereço para você, para todos daí da rádio, ofereço minha amiga Angra em Nova Lacerda, para Lia no Rádio 95, para o Rafael de Oliveira lá no Corpo da Onça, para Alice, todos lá que estiver curtindo, galerinha Locatius, todos de lá da G3 que estiver sintonizado, meu amigo Wagner da Linha do Leite, pro Beto da Ambulância, e quem estiver sintonizado aí, seu Jaquezinho da Triunfo, quem estiver sintonizado curtindo a nossa conta aí com nós. É a Célia. Tchau, obrigado, tá? Boa noite. Bora, está por cá.
0: Bora, Célia. Um grande beijo pra você. Obrigado pela sua participação.

Eu gostaria de mandar um alôzinho também pro Rodrigo, tá curtindo a programação. Hoje ele esteve aqui na rádio, dando um sabão líquido de presente pra Cris. Obrigado, viu, Rodrigo, pelo presente. Seja bem-vindo à sintonia da Rádio Conte. Um abraço pra você. Ele também tava oferecendo toda a programação, tá, minha amiga Célia? Pra você também e pra toda a galera que está ouvindo a Rádio Conte. Bora curtir, então, Amado Batista, Estrela dos Meus Sonhos.

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9: Estamos de volta por aqui na programação, 18 horas e 41 minutos. Você está ouvindo Rádio Conte 95,9. Minha amiga Odélia Rita, tudo bem com você, gata? Boa noite.
10: Boa noite, minha princesa.
9: Como seja bem-vinda. Tudo jóia, graças bem, a Deus.
10: Graças a Deus.
9: Tudo maravilha.
10: Muito na paz. Roda uma música boa aí para nós. Ofereço para o meu filho Dione, para o meu esposo Antônio, para o meu netinho Gustavo, para o meu primo Carlinhos. Hoje o trem foi corrido, corrido.
9: Imagina, minha amiga, um grande beijo para você, bom trabalho, depois um bom descanso. Um beijo também para o senhor Antônio, um abraço para o Dionis. Bora curtir então, minha amiga, como eu sei que você gosta muito dessa música. Bora curtir Gina e Geno, Toalha Branca. Boa noite.

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12: Chegamos ao finalzinho de mais um Vem Com a Gente. Eu volto amanhã às 15 horas com muita música boa, galerinha. Boa noite pra vocês, bom descanso. A gente se encontra amanhã novamente. Fiquem agora com Mato Grosso e Matias. Sábado, beijo pra vocês. Fiquem com Deus.

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0: Opa, de volta na programação, 19 horas 53 minutos. Boa noite, é o nosso DNA da Conte desta quarta-feira. Bora que bora, gente, até às 21 horas com muita moda sertaneja. Uma boa noite, minha amiga Célia, né? O pessoal participando com a gente pelo nosso WhatsApp aqui, maravilha. Vou agradecendo aqui também nossos apoiadores aqui do programa. Uma boa noite para todo mundo lá, sabe aonde? 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Chegando moda por aqui, a Thaíde Alexandre, agenda rabiscada. Boa noite, Brasil.
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